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1: Preste atenção nessa história.
2: Pode vir, tá de boa.

Muito boa noite pra você que nos acompanha aqui em 91.3. Quem tá pelo site, pelo aplicativo Disney Plus, onde quer que você esteja nesse Brasilzão, nesse mundão. Tamo

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2: Posso dizer que xodó é uma palavra que tem tudo a ver a cara do clássicos, né? Então é isso, você bora agora se sentir ali, ó, na década passada, no século passado também, por que não? E a gente

teu som, manda teu clássico, pensa aí qual música que você tá a fim de curtir nessa terça-feira, 18 graus, pós-feriado. Qual é o som que combina com essa terça-feira à noite? Manda áudio, tá?

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0: Rádio Disney 10h26, boa noite.
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0: Ó, tem vários rolês gratuitos pro fim de semana, tá? Já marca aí. O Sesc São Paulo completa 80 aninhos e vai comemorar com 3 dias de atrações. De 11 a 13 de setembro tem música, teatro, dança, circo, cinema, exposições e atividades pra criançada. Entre os nomes da programação, Elba Ramalho, Silva, Fofura, Rachid, Os Travessos, Rincon Sapiense e muito mais. Pra algumas atrações é preciso retirar ingressos antes, tá? A liberação começa amanhã, dia 9 às 5 da tarde, pelo app credencial Sesc SP e pelo site do Sesc. Então, já fica assim, ó, de olho, escolhe o seu rolê na faixa e se joga.
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14: 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Você continua curtindo muita música boa e, claro, participando.

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1: Eu estou aqui para lhe atender. Fala, garoto.
2: Alô, boa noite, Rádio Disney. Aqui é Alexandre. Eu queria escutar Titãs, relembrar um pouco da minha infância. Se puder tocar aí na programação, ficarei feliz.
1: Olha, Alexandre, eu vou falar que é 10 de 10, hein? 10 de 10.

0: de 1985, curtiu?
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0: Rádio Disney 10:57, boa noite.

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0: 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Agora 11:22.
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0: Quando duas lendas da música se encontram, dá pra esperar um momento bem especial, né? Elton John e Gilberto Gil se reencontraram nos bastidores do Rock in Rio na noite de ontem e a troca de carinho chamou a atenção. Eu confesso, vou abrir um parênteses, eu chorei. Fiquei emocionada. Será que eu sou muito emocionada? Lua em Câncer? Elton disse que Gil é uma lenda e um homem brilhante, ainda elogiou toda a sua história na música. Gil também devolveu o carinho, elogiou o show do Elton e depois foi pro gramado acompanhar a apresentação. E aí eu viajando aqui, já imaginei um feat entre os dois, hein? Eu acho, por que não? Não teve Djavan, Steve Wonder? É, Elton John e Gilberto Gil, acho que rola super.
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0: conta pra gente o que que rolou hoje, hein? Gil? Conta pra gente.
1: Fala, galera, diretamente do avião Rádio Disney, que dessa vez está aqui em Orlando. Hoje nós fomos ao Animal Kingdom, que é um parque super divertido, lindo, da Disney, focado nos animais, focado na natureza. E a atração destaque, na minha opinião e na opinião do vencedor e da sua acompanhante do avião Rádio Disney, com certeza é o voo da Banshee. É uma atração que simula o voo dessas aves do filme, que é hiperrealista, parece que você tá ali dentro do universo. E além disso, também tem uma montanha-russa, para quem gosta de mais emoção, que é a montanha-russa do Expedition to Everest. É o Everest numa forma de montanha-russa. É legal, dá aquele friozinho na barriga gostoso que a gente adora. E é claro que também tiveram vários outros momentos de risos e diversão nesse dia que a gente gostou tanto. Se você quiser saber mais um pouco de como foi, se liga nas redes da Rádio Disney, arroba Rádio Disney Brasil, e nos 91.3, porque Rádio Disney é tudo.
0: Bonitinha, a Ju já tá perdendo a voz de tanto gritar na montanha-russa, né, Ju? E é isso, avião Rádio Disney, muitas emoções, muitas experiências, e a magia da Rádio Disney acompanhando de pertinho, é tudo.
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0: última voltinha aqui da viagem e daqui a pouquinho esses ingressos vão ser de alguém. Então participe e boa sorte. 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
0: Rádio Disney 11:45, boa noite.
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0: salve. Maressa de Patinga, Minas Gerais, curtindo a Rádio Disney com mozão lindo e perfeito, igual a rádio. Te amo, Pedro. Aí, ó, declaração de amor. Milton Santos, de Guarulhos, Vila Nova, bom sucesso, queridão. Sempre dando carona pra gente, né? Pedro de Patinga, Minas Gerais, ligadinho na Rádio Disney. Ah, respondendo ao amor, Maressa, te amo. Olha, Correio Elegante, Rádio Disney. Pablo, curtindo o fim de noite na melhor do mundo, queridão. Igor, tá nos Estados Unidos, tá em Arkansas, né? Ligado na melhor, um beijo pra você, seja bem-vindo sempre. Aliás, você de qualquer canto do mundo aí, tá querendo matar a saudade do Brasil? Cola aqui na Rádio Disney Brasil, tá? É nóis. Rádio Disney, cadê? É, Alexandre de Carapicuíba, curtindo a Rádio Disney com os passageiros fazendo Uber. E, ó, os passageiros aí, ó, que estão entrando nos automóveis, né, de aplicativos, táxi, tá ouvindo a Rádio Disney, já dá 5 estrelas que o motorista é gente boa. Beleza? Bom, o que mais? Parei pra ouvir vocês agora. Se ouvir alguma música da Demi ou promoção de ingressos pro show dela, e quando coloco pra escutar, tá tocando Iris, que foi a música do casamento dela, Google Dolls, né? Do Google Dolls, não sei porquê, mas isso foi mágico. Pra mim é magia do rádio, né, meu amor? Um beijo pra você, sua linda. Faltou o nome aqui, mas bom demais. E mais mensagens que a gente vai ler no início da nossa quarta-feira, porque eu já passei no meu tempo aqui. Tem que liberar prêmio, par de ingressos para o show do Marcelo Falcão, turnê Legado, que rola dia 18 de setembro no Espaço Unimed. Então pode comemorar e se programar pra esse rolê. Cristiane, Nizana, quê? Eisfeld? Que nome diferente é esse? Que nome diferente é esse? Cristiane, telefone final 07. Nossa produção vai fazer contato contigo. Ingressos pro show do Marcelo Falcão já garantidos. Chama alguém pra ir contigo nessa, tá bom? Dia 18 no Espaço Unimed, vai ser tudo.
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1: Então, o ChatGPT ganhou um novo cérebro, mas ele anda sumido de algumas pessoas. Ainda não apareceu pra todo mundo, tá? A OpenAI lançou o GPT 6 Astra, seu novo modelo de inteligência artificial com mais capacidade para pesquisa, programação e tarefas complexas. Quero ver fazer a faxina na minha casa. A liberação tá acontecendo aos poucos. Nos próximos dias, o Astra deve ser disponibilizado para usuários dos planos pagos do ChatGPT e desenvolvedores.
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1: Rádio Disney, meia-noite, 35, boa madruga.
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1: Vamos voltar na nossa programação delicinha. Obrigada, viu, por escolher a Rádio Disney. Boa madruga, boa guarda e é nóis.
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Atena. Eu ia falar antena. Poxa, Atena é sacanagem, né? Nome de deusa. Bom, Sidinaldo mandou aqui, ó. Vocês não têm noção do quanto eu amo acompanhar vocês. Já virou parte da minha rotina. Não consigo ficar sem. Sou de como é que é? Ananindeua, no Pará. Não, uma salva de palmas. Salva de palmas. Ananindeua, no Pará. Ô, querido Sidinaldo, seja sempre muito bem-vindo, tá? Um beijo. Que bom que a gente faz parte aí do seu dia a dia. Aliás, cada dia mais gente chegando. Chega mais. Cheguei, vem. Vladimir, você tá bem, querido? E aí? Ô, Michel. Ei, Michel de Pirituba. Lenilson tá com a gente também. Jéssica, João Ricardo. Oi. Tá, Batá, sua linda. Que bom ter você com a gente aqui também.

0: Um beijo. Mônica, beijinho aí pra você, melhoras pro pai, força. Danilo, tá com a gente também. Salve, salve. Uma galera linda, né? Só tem ouvinte lindo aqui na Rádio Disney, eu queria dizer isso.
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0: dica, né?
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0: São Paulo agora proíbe o acorrentamento de cães e gatos com correntes, cordas e outros meios que impeçam o animal de se movimentar. A nova lei também veta a permanência dos pets em locais que ofereçam risco à saúde ou à vida. Em situações temporárias, a contenção só é permitida se o animal conseguir se deslocar e tiver proteção contra sol, chuva, frio e calor.
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Para os entendedores, houve aí a captação da informação, a filosofia da madrugada com a Van Nunes. Deixa eu mandar beijo aqui, ó, os últimos beijos, porque tenho que ir, né, hora de morfar. Rafael de Cotia tá com a gente, salve pra equipe do transporte. Ana Maria, Cícero e Guilherme, beijo galerinha do bem, quem mais? A Adriana, na madrugada todos os dias com vocês, Drogaria São Paulo, é isso? Beijão, tá concorrendo aos ingressos pro Parque Vila Lobos, agora a gente vai saber quem vai levar. Então cruze os dedos, meu amor. Atenção, atenção, mas ó, se não ganhar agora fica triste não, porque de onde saíram esses ingressos tem muito mais. Sempre tem um monte de ingresso bacanudo aqui pra você curtir, participar e concorrer. E uma hora ganha. Vai que vai ganhar, pode ter certeza. Desta vez, a Cristiane Pereira, do telefone final 3613, de Gopouva. Gopouva, é isso mesmo? Ganhou, se deu bem. Par de ingressos do Família no Parque, Parque Vila Lobos. Nossa produção vai fazer contato com a bonita. E é isso, tá bom? Ó, agora, ao longo do dia, tem iPhone 18. Tem prêmios diversos ao longo do dia todo pra você. Fica ligado, fica ligada. 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Além das surpresinhas que a gente vai liberando ao longo do dia todo, tá bom? 10 da noite temos encontro marcado, pode ser assim? Lembrando que o tempo hoje, quarta-feira, mínima de 14, máxima de 21 graus. Esquenta mais um pouquinho em relação ao...

0: 10 da noite. Agora você vai curtir o som da maravilhosa Linda Perry, do Fernon Blondes. Eu amo esse som. Quando você ouvir, você lembra da Van Nunes, tá? Já fui fantasiada de Linda Perry na festa da firma e ganhei, tá? Ganhei prêmio de melhor fantasia. Pega essa.
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0: 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Daqui a pouco a gente volta com mais músicas.
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E aí, ser da madrugada, como é que você tá? Nós somos seres da madrugada, né? Eu e você. Você daí, trabalhando, com insônia, ou apenas ouvindo a Rádio Disney nessa hora tranquila? Fica comigo até às 5 da manhã.

Boa noite, tudo bom por aí? Aqui é Júlia Almeida e você vai comigo até às 5 da manhã aqui na Rádio Disney. E aí, somos seres da madrugada, né? Aumenta o volume do carro e fica comigo que, ó, te prometo uma super programação musical e muito boa companhia.

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2: Eu acho que você tem que mandar aquela mensagem. Mas manda o que tá no seu coração. Porque se fosse eu falaria mais ou menos assim.
3: Ei, boa noite. Antes de te bloquear, eu só vim te dizer que a partir de hoje pode tocar o terror, fazer o que quiser fazer. 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
2: Não, apaga, apaga, apaga.

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0: 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Daqui a pouco a gente volta com mais músicas. 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
1: Madrugada Rádio Disney, com a melhor programação musical e aquela companhia gostosa pra você aonde quer que você esteja. É, eu sempre falo, né? A gente é meio ser da madrugada, né? A gente vai junto até às 5 da manhã.

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A gente tá aqui nessa madrugada juntinhos na Rádio Disney, que delícia, né? E aí, tá no carro, tá em casa, tá no trabalho, aumenta o som, porque ó, preparei uma sequência incrível pra você curtir comigo aqui na madrugada Rádio Disney. Aumenta o som e vamos junto.

0: 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Aqui Júlia Almeida. Daqui a pouco a gente volta com mais músicas.
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bom dia, como você preferir. Sabe por quê? Estamos aqui na madrugada Rádio Disney até às 5 da manhã e você fazendo companhia, trabalhando, em casa, com insônia. Fica junto comigo.

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19: Bora lá então, time da manhã, meiotinha da semana, quando tem feriado é bom, passa rápido a semana, né? Oi, oi, oi, quarta-feira, dia 9 de setembro de 2026, muito bom dia pra você que tá com a gente, muito bom dia pra você que tá dando play nessa quarta-feira, meio da semana, com friozinho ainda, ô, sensação térmica de 13 graus nesse exato momento, daqui a pouco previsão do tempo pra hoje, hein? E ó, já tô te esperando aqui, 943-99-9130, começar o dia dando aquele bom dia, cadê esse time da manhã aqui no WhatsApp da Rádio Disney. É tudo!

0: Rádio Disney é tudo, 943-99-9130. Começar mandando beijo pra quem tá dando moral pra gente. Um abraço pro Carlos, pro Celso, Francine aqui, beijo Francine, quem mais? Thalitinha indo treinar agora nesse frio. Aqui a Jussara também, Eide, o Marcelo, o Vitor, Marininha aqui com a gente também, Thaís, Vanessa, Letícia, um beijo, um abraço pra todo mundo que tá começando o dia aqui com a Rádio Disney.
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0: Rádio Disney aí é tudo, ó. Daqui a pouco, eu solto aquela frase que vale um iPhone 18, tá bom? Ó, nem foi lançado, exatamente, você ganha ele aqui na Rádio Disney. Sim, a gente vai soltar uma frase depois do horário político, aí você manda esse iPhone é meu, hashtag esse iPhone é meu, mais a frase, tá bom? Precisa da frase, sem a frase não adianta mandar, então é daqui a pouquinho.
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14: Uma ótima manhã pra você que tá com a gente. Boa terça-feira do dia 9 de setembro de 2026. Muito bom dia pra você. Muito frio por aí, não?

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Previsão do tempo pra agora, ó. Hoje vai fazer friozinho ainda, tá bom? Máxima não vai passar aí dos 22 graus, tá? O sol pode até chegar, mas bem tímido. E ó, pode chover a qualquer momento ainda, tá? Esquentar mesmo, nós vamos só ter um calorzinho aí a partir de sexta-feira, mas estão falando que semana que vem cai de novo essa temperatura. Eu te confirmo já já, no decorrer da semana.

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1: Bora que hoje começou chovendo, hoje começou com aquela vontade de não vou, mas vou. Temos que ir. Suzana veio.
2: Olá,
1: olha lá, Suzana.
2: Você não ia vir, não?
1: Ah, com aquela chuvinha pra acordar.
2: É.
1: Aquele barulhinho caindo no telhado assim, você fala, aquele friozinho gostoso, você tá todo encobertado aqui.
2: Sim.
1: Mas vou, vai. Vou, vamos lá. Pra ver Suzana o quê? Vestida de kimono hoje. Você que tá no Disney Plus pode ver, Suzana veio de kimono, veio de roupão, acho que é pra...
2: roupão?
1: Veio direto do rolê, garota?
2: É, vim direto do rolê.
1: Tá de roupão. Hoje dia do médico veterinário, hoje dia do cachorro quente, do administrador da velocidade, dia internacional do Sudoku, aquele jogo, né?
2: Ah, aquele jogo.
1: Aquele, que sabe, né? Que...
2: É, você sabe, né? Porque eu deveria saber jogar isso aí, né?
3: Por quê?
2: Ah, porque sim, porque é a cara.
3: Não entendi.
2: A sua cara.
3: Não entendi.
1: Por quê? Porque é jogo antigo?
2: É, também.
1: Ah, mas você já passou dos 40, tá falando o quê? Que ano você nasceu?
2: Não importa, mas eu não passei, não.
1: Ah, se não tivesse nascido nesse ano, teria falado, então. Par de ingressos.
2: Não passei. Né?
1: Não passou, não.
2: Não passei, não.
1: O Tinder tá 40, eu vi lá, eu tenho a foto.
2: Tá.
1: Ó, 943-99-9130, tem pãozinho de queijo pra você que manda mensagem.
2: Pão de queijo.
1: Pão de queijo, pedacinho
2: manda,
1: do sol.
2: Manda, vê se tem carro paradinho.
1: Vê, Zé, com chuva vai ter um monte.
2: Ah,
1: hoje vai ter um monte.
2: No farol, principalmente.
1: Também.
2: Também,
1: quando
2: né?
1: der vermelho, verde não.

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1: E aí, você viu? Você viu?
0: Você viu?
2: O quê?
0: Tá chovendo.
2: Ah, mentira!
0: Tá chovendo, garoto.
2: É sério, você foi lá?
0: Tá chovendo,
2: foi lá ver?
0: Tá bem molhada a chuva.
2: Você não voltou molhado, não? Levou guarda-chuva?
0: Pois é, voltei.
2: Ah,
0: ô, garota, deixa eu te falar um negócio que você também. Ah, fala que a sua piada é boa.
2: Ah,
0: porque a piada é boa. É legal é vir de kimono trabalhar.
2: Isso é chique, meu anjo.
0: Chique aonde, velho?
2: Ah, não.
0: Chique no brechó lá do meu lado.
2: Que brechó, querido? Isso daqui é da Europa, tá bom?
0: Paulo perdeu pro Boca. Time da manhã, você que está no Disney Plus, pode acompanhar Suzana agora de kimono.
2: Ai, pronto.
0: Eu acho que veio direto do rolê, veio de kimono.
2: Ah,
0: veio de roupão
2: Quando
0: veio do... Vai tá lá. Então você... Tá. Daqui a pouco eu vou tirar uma foto, vou colocar no meu Instagram, Suzana, de kimono. Então pode me seguir, Serginho Braille. Você vai postar piada hoje?
2: Eu vou.
0: De kimono?
2: Opa!
0: Qual que é o seu Instagram?
2: Eu, Suzana Abreu.
0: Tá. E Serginho Braille. Segue a gente lá que você vai ver que Suzana tá de kimono. São Paulo perdeu pro Boca Juniors por 1-0, hein?
2: Ah, é? Por 1-0?
0: Perdeu, São Paulo perdeu pro Boca Juniors.
2: É, não sendo empate, a partir do primeiro gol de diferença, já ou ganha ou perde, né?
0: Exatamente.
2: Exatamente.
0: Descobriu agora?
2: Ah, não, mas é só pra contextualizar,
0: entendi.
2: Né?
0: Aí saiu em desvantagem nas quartas da Copa Sul-Americana, hein? Agora tem que ganhar, hein?
2: É, porque se tivesse saído com vantagem, estaria na frente.
0: Eu fico pensando, quanto tempo leva pra você criar esse tipo de opinião?
2: Olha,
0: assim?
2: Milésimos de segundos.
0: Ah, muito bem,
2: eu
0: que
2: sou
0: bom.
2: Muito
0: continue
2: rápida.
0: Assim.
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0: Tava aqui desbloqueadinha aqui, ó. Vanessa Nunes tinha deixado fora, mas eu vi antes, senão não teria.
3: Bom dia, Suzete. Bom dia, CJ, beleza? José de Carapicuíba, Marginal Pinheiros, apesar de muita água, está tudo tranquilo ainda. A Avenida Jornalista Roberto Marinho também está tranquilo.
0: Boa!
3: Queria mandar um abraço pro meu amigo Juliano, que tá sendo lá de Itapevi, vindo pro socorro.
0: Juliano!
3: Um abraço, meu amigo. Bom dia, bom trabalho pra todo mundo aí. Rádio Disney é tudo.
0: Juliano, socorro! Tá vindo aí com chuva.
4: Bom dia, Suzaninha, Serginho, seus maravilhosos.
2: Bom
4: aqui
2: dia.
4: É a Camila Domingos da Silva, tudo bem?
0: Bom!
4: Tô a sentido estação do metrô, linha azul, pra saúde, pra ir trabalhar hoje, dia presencial, com essa chuvinha.
0: Chuvinha, hein?
4: Ah, bela preguiça, mas vamos que vamos. Passei pela Imigrantes, tá tranquilo?
0: Tranquilinha?
4: É, parece que até tem menos veículos hoje, devido à chuva, não sei se é porque eu saio um pouquinho mais cedo.
0: Pessoal atrasou.
4: E hoje, na empresa onde eu trabalho, na verdade, na frente, né, tem o Banco de Sangue de São Paulo, e hoje eu vou fazer uma boa ação, que é doar sangue.
0: Oh, boa!
4: Então, eu tô um pouquinho mais cedo. Deus abençoe nossa quarta. Rádio Disney é tudo!
0: É tudo!
2: Valeu, Camilinha. Beijo pra você. Manda áudio 943-9991-30.
0: Mando.
2: Manda.
0: Agora?
2: Agora?
0: Eu vou mandar um pra você.

0: frasezinha que a gente solta já já do iPhone, hein?
1: Ô, oh, já tenho ela aqui.
0: Tá com ela aí já?
1: Já tô com ela aqui.
0: É fácil hoje?
1: É fácil.
0: É grande ou é pequena a frase?
1: É pequena.
0: É pequenininha.
1: É pequenininha.
0: Ó, falando em pequenininha hoje, inclusive a Apple vai mostrar pro público em geral, vai ter um evento
1: As novidades, né?
0: E aí a gente
1: iPhone
0: já vai descobrir.
1: iPhone dobrável também.
0: Estão falando que vai ter um iPhone dobrável. Aí vamos ver, então, e aí você já vai saber como vai ser o seu novo iPhone.
1: Exatamente.
0: Você vai ganhar aqui. Né?
1: Só aqui na Rádio Disney, hein?
0: Então
1: só
0: já, já.
1: Aqui.
0: Depois do horário político, a gente solta essa frase e você manda hashi.
1: Já, esse iPhone é meu, já deixa aí, ó, gravada a frase, a hashtag pra quando a gente falar a frase, você já mandar.
0: E todo mundo tá perguntando, Macuma, só Macuma, você já participa, mas quanto mais, melhor, né?
1: Com certeza. Opa. Então não desgruda aqui dos 91.3.
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1: E atenção para quem tá na lista de espera do CN1, o concurso nacional unificado. O prazo para confirmar interesse nas vagas vai até esta sexta-feira, dia 11 de setembro. A manifestação deve ser feita pelo sougov.br e quem não responder sai da lista de espera.
0: Você vai usar o Wi-Fi público? Então redobre a atenção, hein? Confira se a rede é realmente do local, evite acessar banco, e-mail, fazer pagamentos e manter o celular e aplicativos atualizados, hein? Também vale ativar a verificação de duas etapas e desligar a conexão automática com redes desconhecidas. Conhecidos que os caras clonam mesmo, você perde tudo, hein?
1: É, fica com seus dados todos, né?
0: Exatamente.
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4: Bora, time da manhã, com essa chuvinha. Foi difícil acordar hoje. E essa preguicinha em quantos por cento, hein?
5: Ah, mas vamos, que você tá aqui nos 91.3. Então é só sucesso.
4: É tudo.
6: Uma

0: é tudo George Sparks e Chris Brown, Nowhere, 6h40.
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0: É você começando o dia com a Rádio Disney, também na chuva e mandando mensagem pra quem você gosta, hein?
2: E agora o Thiago, pai da Lia, tá mandando uma mensagem de carinho aí para a filha. Bora ouvir então.
3: Bom dia, família, a todos da Rádio Disney. Aqui quem fala é Thiago Moraes de Jundiaí. E eu quero dedicar esse áudio pra minha filha linda, maravilhosa, Lia. Quero que ela saiba que papai ama muito, que papai tá morrendo de saudade, que ela é o grande amor da minha vida e que é o maior presente que papai do céu poderia me conceder. E um forte abraço a todos da rádio. A Rádio Disney é tudo.
0: Valeu, família. Tudo de bom aí pra vocês, viu?
2: Beijo, obrigada pela mensagem.
0: Chovendo aí em Jundiaí também.
2: Deve estar chovendo,
0: será,
2: né?
0: Será?
2: Caindo água do céu.
0: Minha nossa.
2: Não é mesmo?
0: Pois é.
2: Agora tem uma piadinha.
0: Por quê?
2: Porque a Lívia, ela gosta muito das minhas piadas. Inclusive, sei, a mamãe falou que ela acorda de manhã pra poder me ouvir. Não perde mais a hora.
0: Lívia, boa aula pra você. Então vai mais uma barbaridade que ela vai contar aí,
2: não,
0: ó, que você
2: é
0: gosta.
2: Ah, não, é barbaridade. Foi a Lívia que mandou. Ela, sei, quer que eu conte essa piadinha. Então tá bom. Pra você, sua linda. Vamos lá, Serginho. Qual é o animal que vai
0: come
2: pra
0: cadeia?
2: Todos, né? Que não dá pra
0: pode tirar o rabo pra comer. Rabo pra Chaves. Comer.
2: É. Isso, não. Qual é o animal que vai pra academia?
0: Qual animal? Você.
2: Oh! O que é
0: você
2: isso?
0: Você vai todo dia pra academia,
2: eu vou,
0: né?
2: Mas eu tô animal.
0: Ah, não. Tá. Então não sei não. Falar, eu não sei não.
2: Não sabe? É a vaca malhada.
0: Nossa, velho. Mano, não, velho. Logo você tá chovendo, tá frio.
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13: Estamos de volta, time da manhã. Suzana precisa, nesse exato momento, mandar beijo para duas pessoas diferentes
14: que estão ouvindo a Rádio Disney.

0: tempo. Suzana, quer mandar beijo pra mais alguém, Suzana?
1: Ah, pra todos os ouvintes que
0: dois de três? Dois de três? Na Itália não quer mandar beijo pra ninguém na Itália, não?
1: Não, não, não? Tá
0: só dos que estão aqui mesmo, né? Isso, era Thiago e Aruan? Aruan? Aruan, os dois. Tá bom, um grande abraço aí pra vocês dois, viu?
1: Obrigado.
0: Vocês não se conhecem não, né? Gente também não. Tá bom, então. Vamos lá. Ô, garota!
1: Oi, garoto.
0: Grande abraço pros dois aí. Quiser um olhar a foto do outro no Instagram, é só procurar. Tá bom? Vamos. Oi, tá bom.
1: Vamos com
0: é isso aí. Vamos lá, quem isso. Tá levando aí, quem garota?
1: Tá levando? Quem tá levando?
0: Ela, vai lá, camisa 10.
1: Kit de pão de queijo.
0: Ela.
1: Pedacinho do sol.
0: Ih, pedacinho.
1: Isso. Éder Ribeiro, final do telefone.
0: Éder.
1: 7223.
0: Ô, Éder. Sabe a bagunça, Éder. Tá. Um grande abraço pra você, meu Éder. Você que não ganhou pão de queijo, tem mais um agora. Kit de pão de queijo, pedacinho do sol com variedade de pão de queijo doce e salgado pra você, tá bom? 943-99-9130. Time da manhã não abandona a gente.
1: Não.
0: A gente vai parar agora, mas todo mundo vai parar também. Não adianta você mudar pro lado, pro outro lado, vai parar
1: fica
0: também.
1: Fica aqui pelo... que vai ter o iPhone.
0: Você ficando aqui com a gente, vai ter iPhone. Logo depois do horário político obrigatório. A gente vai soltar a frase, valendo o iPhone 18, que
1: sim,
0: nem
1: sim,
0: foi
1: sim.
0: Lançado. Suzana vai falar a hashtag.
1: Esse iPhone é meu, a isso. Frase é já.
0: É já depois, né?
1: Depois.
0: É depois agora. Isso. Agora a Suzana vai também ficar ouvindo o horário político e na internet nós estamos normal, viu? É música atrás de música.

0: Rádio Disney é todo Guilherme Benuto junto com o Xande Avião, esse assunto delicado. 7h15 em São Paulo, muito bom dia pra você.
1: E aí, você viu? Você viu?
0: Muito bom dia pra você que tá com a gente aqui pela internet, pelo Disney Plus, vamos que vamos, é quarta-feira, meiotinha da semana. Cadê esse time da manhã, garota, que gosta de cachorro?
2: Cachorro?
0: Cachorro. Esse cachorro, isso é
2: esse
0: cachorro?
2: Cachorro?
0: Nossa, é daqueles pequenininhos, né?
2: É daqueles pequenininhos.
0: Pincher, né?
2: É.
0: É, que é latido agudo, né? Dói no ouvido aquele lá. Olha só, agora tá triste agora. Ô, garota.
2: Oi, garoto.
0: Você sabe que muita gente quer ter um cachorro, um gato, mas não pode porque tem alergia.
2: Sim.
0: Acabou.
2: Acabou?
0: Acabou isso aí, porque nasceram os primeiros cães hipoalergênicos do mundo.
2: Olá!
0: Pra quem ama cachorro, mas sofre com espirro, coceira ou irritação nos olhos, a ciência pode ter encontrado um novo caminho. Pesquisadores dos Estados Unidos criaram dois beagles,
2: olha,
0: geneticamente modificados, que não produzem a CAN F1, que é considerada a principal item alergênico dos cães, né?
2: Então, olá, aí, que bonitinho!
0: Aí agora vamos botar um monte de gente do lado, se
2: pra
0: ninguém
2: testar,
0: espirrar,
2: tá tudo
0: safe.
2: Tá safe, aí, então tá bom.
0: Aí, mas aí é que tá, né? Como é que conseguiram fazer isso aí, né?
2: É... Tem que tomar cuidado, hein, com os cachorrinhos, hein?
0: Aí como
2: vai
0: é que fizeram aí?
2: Alguma coisa pode dar ruim pros cachorrinhos, hein?
0: Aí diz que não, mas diz que não, fizeram
2: não?
0: Tranquilinho e
2: então,
0: tal.
2: Tá,
0: é, diz que é uma proteína que eles injetam na mamãezinha, aí depois isso já deixa que o filhinho já não espirra mais o filhinho.
2: Então tá bom, então se filhinho tá bem, mãezinha tá bem, cachorrinho...
0: Ah, mas em pessoa também dá, eu, quando você passa do meu lado, eu espirro um pouco.
2: Ah, é?
0: Eu acho que...
2: Porque eu sou uma gata, né, então
0: não,
2: por isso
0: que veio
2: que
0: de
2: Kimono,

0: Termina agora o espaço reservado para o horário eleitoral gratuito.
1: Então bora, time da manhã, que bom saber que você ficou com a gente. Tamo de volta e daqui a pouco a frase do iPhone, hein?
2: Já dei essa hashtag pronta. Esse iPhone é meu.
1: É tudo!
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0: Rádio Diz, agora 7h28. Muito bom dia, time da manhã. Bora lá pra nossa quarta-feira, meiotinha da semana. Com frio, com chuva, mas com iPhone 18 zeradinho pra você. Quer ser uma das primeiras pessoas do time da manhã e do time do Brasil a pegar num iPhone 18?
1: Ah, então já sabe o que tem que fazer. Mandar a hashtag esse iPhone é meu. E que mais?
0: A frase. A famosa frase.
1: Posso falar a frase?
0: Pode.
1: O sonho continua.
0: O sonho.

0: Rádio Disney, é tudo agora 7h38. Bom dia, time da manhã.
1: E aí, você viu? Você viu?
2: Você viu?
0: Pois não.
2: Defesa Civil tá alertando aí todo o estado de São Paulo para a possibilidade de temporais com previsão aí de risco de alagamentos e rajadas de vento entre hoje e amanhã. Na capital pode chover até 70 milímetros. Milímetros nos dois dias, o que é muita água para um curto tempo, né?
0: A gente já viu esta chuva logo cedo. Já. Inclusive, São Paulo deu um nó agora com esse trânsito. Com essa chuva caiu logo cedo.
2: Mas foi demais, hein? Quatro e pouco da manhã, tava que tava, hein?
0: Segundo o CGE, não temos nenhum ponto de alagamento intransitável, mas temos alguns pontos de alagamento por São Paulo, sim, mas a gente fala pra você não passar, né?
2: Exatamente.
0: Viu o alagamento, não passa, né?
2: Esse alerta também vai pro interior e litoral, que também tá com possibilidade de rajadas de vento de até 70 quilômetros.
0: Hoje vai! E aí, time da manhã, parado ou não?
3: Bom dia, Rádio Disney. Trânsito aqui no centro fluindo normalmente. Bem devagar, mas está fluindo.
0: Tá
3: bom
0: certo.
3: Dia, boa quarta-feira para nós.
0: Boa quarta-feira, quem mais?
4: Bom dia, Rádio Disney, Luiz de Suzano.
0: Ô, Luiz de Suzano.
4: Motorista de APP.
0: Tamo junto, meu querido.
4: Quem tiver vindo pro Alto Tietê, evitar perto das estações de trem. Tá tudo travado, choveu, parou tudo.
2: Eita.
4: É isso.
0: Eita.
4: Muita paciência, gente. Rádio Disney é tudo.
0: É tudo, meu querido. E eu vou te falar que Dona 23 de Maio tá bem carregada. Conselheiro Rodrigues Alves também. Rua Cubatão ali na Vila Mariana. A França Pinto, a Vergueiro. Tem Francisco Cruz também, não tá legal não, viu? A Ricardo Jafé tem vários pontos de trânsito intenso. Sena Madureira também, inclusive com uma grande poça d'água chegando ali perto do Instituto Biológico. Hoje tá complicado, viu,
2: hoje
0: garota?
2: Tá, viu? E ó, o metrozinho, o trenzinho, a gente tem informação que tá indo e vindo. Agora já o trânsito, 780 quilômetros de lentidão.
0: Hoje é recorde, hein?
2: Hoje vai, hein? Hoje
0: bora.
2: Vai. E agora vai a piada que não pode faltar. Qual é o instrumento que não pode ser visto, não pode ser tocado, mas é muito importante?
0: Eu prefiro também não poder responder, porque é muito chato isso aí. Não faço a menor ideia.
2: Você tem, você usa o tempo todo.
0: Não posso falar.
2: A voz.
0: Ah, garota, pegadinha essa hora, garota.
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15: Tá friozinho, tá aquela chuvinha, 17 graus, mas é meiota da semana. Já estamos na quarta-feira, passando rápido.
16: E você, time da manhã, tá por onde? Manda mensagem, participa, vem.
15: É tudo!

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0: presentinho saindo?
1: Tem.
0: O iPhone, que já sai.
1: iPhone, esse daí já sai.
0: A gente falou a frase.
1: Sim.
0: Falamos a frase.
1: Não pode repetir, né?
0: O sonho continua.
1: Essa daí não pode mais. A gente só
0: fala no final do Horário Político, depois não fala mais. Aí depois a próxima edição do Horário Político, o Rodrigo Campos, aí ele fala uma nova frase. Quanto mais frase, melhor.
1: Mais chances você tem de levar esse iPhone 18.
0: Qual que é a hash mesmo?
1: Esse iPhone é meu.
0: Tá certo, então. Agora sabe o que tem, garota?
1: O que tem, garoto?
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1: E quem está desempregado pode ter gratuidade na CPTM no metrô de São Paulo. O benefício vale para quem foi demitido entre 30 e 180 dias. Dura 90 dias esse tempo para você conseguir utilizar. O pedido é feito online pelo site da TOP com envio dos documentos exigidos. Você sabia dessa?
0: Eu não sabia, garota. Não. Lá.
1: Pois é.
0: E a Bola de Ouro 2026 já tem seus indicados. Entre os brasileiros temos Vini Júnior, Marquinhos e Gabriel Magalhães disputando o prêmio de melhor jogador do mundo. O Flamengo concorre com o melhor clube masculino e a goleira Lorena também está entre as indicadas. Os vencedores serão anunciados em 26 de outubro, lá em London.
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1: Rádio Disney, 5 para as 8, bom dia.
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5: 17 graus nesse exato momento, muito bom dia. Você que escolheu a gente, meiotinha da semana.
6: Obrigada.

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1: E aí, você viu? Você viu?
0: É você começando o dia com a Rádio Disney aqui no Despertador de São Paulo e vai ficar sabendo também que você viu, garota. Agora você pode, com o mesmo número, ter dois aparelhos, hein?
2: Mesmo número, dois aparelhos.
0: O iOS 27 vai receber o recurso do iPhone Handoff, que você permite alterar entre dois celulares, dois aparelhos.

0: tem iPhone por enquanto, né?
1: Então...
0: E você que não tem iPhone vai ter um logo mais, que é o 18, que nem foi lançado, que a gente vai colocar na sua mão. Você
1: com
0: já sabe
1: certeza.
0: Como faz pra participar, né?
1: Já então, sabe, então, né?
2: Tá. 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
0: Time da manhã, travou tudo hoje, né? Não tem jeito.
3: A melhor dupla do rádio, opa, não tem como, são vocês.
0: Valeu.
3: Viu? Por aqui, Alan, repórter de rua, prontinho pra trazer aquela informação.
0: Fala, meu bom.
3: Dia de chuva, sabe como é que é, né, Serginho? Radial no sentido centro já tá travado e na Salim também, sentido marginal, trânsito lento.
0: Travadinha, é.
3: Agora uma curiosidade, pessoal, sonhei com você, Serginho, e com a Sandrinha essa noite.
0: Olá.
3: Estávamos viajando e a cereja do bolo é que a Sandrinha tinha um filho que não parava de chorar, porque você, Serginho, não parava de atormentar a criança.
0: Aí o Azucrino.
3: E não deixava o pequeno dormir.
0: E o Azucrino.
3: Rapaz, a Suzanete ficou braba, hein?
0: Gosto de atazanar.
3: Enfim, isso? Rádio Disney é tudo.
0: Valeu, meu irmão. Tamo junto. É, mas eu queria brincar com a criança, queria dormir, você ficou brava.
1: Não,
0: não tem que brincar
1: com
4: a criança. Bom dia, Rádio Disney. Maria de Mauá. Indo pra Santo André.
0: Opa!
4: Pela Capitão João, João Ramalho, Giovanni Pirelli.
0: Sei.
4: E tá tenso, viu? Ei. Faz 20 minutos que eu saí de Mauá e ainda não consegui sair da cidade. Tá bem, bem enroladinho, mas... Curtindo a Rádio Disney com o time da manhã.
1: É tudo.
4: Vamos embora.
0: Eba.
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0: Valeu. Vou te falar que tem a Capote Valente, já tem trânsito. Avenida Rebouças também. Avenida Brasil, 9 de julho. Eusébio Matoso. Avenida Vital Brasil. A Morumbi, então, nem
1: daquele
0: se fala.
1: Jeito.
0: Ponte do Morumbi, eu não vou nem falar nada. Aí o túnel que passa por baixo do Embrapuera tá todo.
1: Já no metrô e trenzinho, operação normal. E já chegamos a 800 quilômetros de lentidão.
0: Eita,

0: cidade de Zé Tuno, Marcos e Beluti. Pena que você já namora. 8h22 em São Paulo. Como é que tá de seguro no seu carro? Bora renovar aí? Então acessa esse site que Suzana vai falar agora.
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0: Só fazer o cadastro, viu?
1: Só
0: tem
1: isso.
0: Um seguro alto da Zurich pra você.
1: Bom demais, hein?
0: Na faixa.
1: Na faixa.
0: Na faixa.
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0: Libertadores da América, em Buenos Aires, o São Paulo perdeu para o Boca Juniors por 1-0 na partida de ida das quartas de final da competição. Agora o tricolor decide vaga no Morumbis, hein? Ainda falando de Libertadores, hoje às 9h30 da noite, Corinthians enfrenta o Estudiantes de La Plata na Argentina. Timão tem 6 desfalques para o jogo, incluindo Yuri Alberto, que segue no departamento médico do clube, hein?
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1: E aí? Você viu? Você viu?
2: Você não viu, não?
1: O que
2: não
1: foi?
2: Que? Hoje a Disney Magic Run vai abrir as inscrições a partir das 10 horas da manhã. O evento vai acontecer no dia 22 de novembro, no Obelisco do Ibirapuera. Vai ter caminhada de 3 quilômetros ou corrida de 8 quilômetros. E as vagas são limitadas e as inscrições serão feitas pelo site disneymagicrunbrasil.com.br.
1: É aquela corrida que acaba rápido, que todo mundo quer correr, né? Que
2: daí...
1: tem a medalha do Mickey.
2: Isso, linda. E só vem a cada 3, 4 anos, né? Então essa daqui é
1: e ó, time da manhã, é só ficar ligado que logo mais vai ter coisinha boa pra você ir pra Disney Magic Run pra nossa conta também.
2: Exato, já tinha postado lá no meu Instagram, falando de coisas fitness, não é
1: você
2: mesmo?
1: Você fala de coisas fitness?
2: É lá.
1: Qual que é o seu Instagram?
2: Arroba eu, Suzana Abreu.
1: Tá bom, agora se você quiser um papinho de game, falar de videogame, é nóis.
2: É
1: Serginho
2: nóis.
1: Brale, me segue lá, viu?
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1: Ô, garota, choveu, você imagina, né, Suzy?
2: Ah,
1: ô, Suzinha.
2: Jeito?
1: Suzinha, tá boa, tá
2: Suzinha.
1: Mal. Tá mal, Suzinha.
2: Tá
1: Avenida
2: mal.
1: Dos Autonomistas também tá bem mal. É, Brigadeiro Faria Lima não tá nada legal.
2: Brigadeiro não tá bem.
1: Não, o Brigadeiro tá murchando,
2: tá
1: viu?
2: Murchando.
1: Vai derreter esse Brigadeiro com tanta chuva. Juscelino Kubitschek também. Jerônimo da Veiga também. João Cachoeira também nada. Eu quero saber quem mais vendo o carrinho parado.
4: Bom dia, Rádio Disney.
1: Bom dia,
4: Brale.
1: Opa.
4: Bom dia, Abreu.
2: Eu.
4: Rodrigo aqui de Osasco, conta de aplicativo.
1: Fala, Rodrigão.
4: Essa chuvinha que não para. Choveu, travou tudo
1: travou,
4: aqui em Osasco. Não tem
1: travou.
4: Pra onde correr.
1: Eita.
4: Mas é isso. Tamo na melhor companhia. Valeu, Rádio Disney. É tudo,
1: é sol, é chuva, é nublado. Não importa como vai começar o dia. A gente começa o dia junto com você.
5: Oi, Rádio Disney.
2: Oi.
5: Luciana da Vila Silvia.
1: Oi.
5: Vamos lá, então.
1: Bora.
5: Trânsito intenso. Choveu, parou tudo, né?
1: Foi, hein?
5: Tô aqui no viaduto da Vila Matilde, sentido bairro, Penha. Trânsito. Mas bora lá, ouvir da Rádio Disney, porque a Rádio Disney é tudo!
1: Valeu, hein? Todas as pontes travadinhas, Piqueri, Limão, Casa Verde, Tatuapé.
2: Tatu tá a pé, né?
1: E molhado, hein?
2: E molhado, coitadinho. E agora, uma charadinha?
1: Não, tô de boa.
2: Qual é o diagnóstico que o médico deu pro rapaz que tava com uma voz fina?
1: Ah, meu, eu vou saber.

0: do forninho?
1: Do fornelo.
0: Do forninho. Pra Sabrina de Souza, final do telefone 4495.
1: Sabrininha! É a Carter, será?
0: Ah, não sei.
1: Tá levando pão de queijo, vai comer um monte de pão de queijo. Isso eu sei, tá bom? E daqui a pouco eu sei também que tem mais presentão pra você. Neste dia chuvosinho com carinha de preguicinha.
0: Bora!
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1: Tá bom, minha tá manhã bom? Tem mais diquinhas.
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1: Bora, time da manhã, 8h59 em São Paulo, quarta-feira, 9 de setembro de 2026. Hoje é chuva o dia inteiro e frio também, hein? 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
1: Garota, hoje é isso aí, ó, que você tá vendo na fuça aí. É chuva o dia inteiro, é friozinho, é dia de preguiça, mas pelo menos é quarta-feira, já dá pra ver o final de semana daqui.
0: Mas eu não tô vendo, não.
1: O final de semana?
0: Não, a chuva que você falou, eu tô vendo você, que você tá na minha frente.
1: Mas se
0: você
1: olhar pro lado, a minha nossa senhora, é logo cedo essa perturbação já, gente. Ó, hoje é dia do dogão.
0: Dogão.
1: Hoje é dia do dogão, cachorro-quente.
0: Cachorro-quente, não é o cachorrinho, não.
1: Não, aí é dia do veterinário, que é hoje também. Parabéns, Vets.
0: Parabéns, Vets.
1: Dia do administrador também?
0: Sim.
1: Você administra bem sua vida amorosa? Nossa, tá com três ex correndo atrás aí, já mandou beijo pra dois hoje, o outro coitado tá na Itália,
0: para
1: nem sabe o que tá acontecendo. É dia da velocidade também, dia daquele jogo Sudoku lá, sei lá como que se escreve isso aí, aquele jogo lá que bota as pecinhas tudo lá no negócio, tá bom?
0: Tá
1: e
0: bom.
1: Hoje vamos com que pergunta?
0: Com que pergunta?
1: Ah, eu que te pergunto aí, garota, vai, vamos.
0: Se a sua profissão fosse um animal, o que que seria no seu trabalho? Eu seria, acho que um polvo.
1: Por que polvo?
0: Faço 10 coisas ao mesmo tempo.
1: Ah, eu seria um cachorro, né? Fico fuçando as coisas por aí.
0: Ah, não.

0: Sua agenda tá cheia hoje, como é que tá? Se você fosse, qual que é a pergunta mesmo? Que eu esqueci.
1: Se fosse, se na sua profissão, se fosse um animal, qual seria? O José falou aqui que ele seria um vira-lata de rua que se vira nos 30, sem tempo ruim. Verdade, meus cachorrinhos de rua se viram. Tadinho,
0: Marininha, mamãe. Diz que seria um bicho preguiça, porque olha o tempo que tá hoje, não dá vontade de fazer nada.
1: Eu gostei dessa daqui.
0: Igual.
1: A Paloma falou que é coruja, só funciona à noite.
0: Ah, só funciona à noite.
1: É
0: Matheus diz que quer ser uma águia, porque só fica observando de longe.
1: Boa!
0: A águia ataca também, às vezes.
1: A Maria também mandou uma. Formiga, trabalha em equipe e nunca para.
0: Olha lá.

0: 921, ô loira.
1: Oi.
0: Me fala, passageiro 5 estrelas, time da manhã, que é dicas, dicas, dicas, dicas.
1: Vou falar que tá acumulado, hein?
0: Ô, tá acumulado, né?
1: Ô, tá bom, acumulado, trezentão.
0: Rapaz, bom, então você que é motorista de táxi de aplicativo, Suzana vai dar dica de onde passageiro 5 estrelas estará lá, lá, já.
1: Onde? Zona Sul.
0: Ajudou muito. Parabéns, obrigado.
1: É o que temos.
0: Ajudou bastante.
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0: 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Seguinte, 922, time da manhã. 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
0: Hoje, dia do VET, somos todos animaizinhos no trabalho.
2: Eu tenho um pra você.
0: Por quê? Lá você. Vem. Vai me zoar.
2: Você é um papagaio.
0: Por quê?
2: Que fala mais do que...
0: Ah, tá bom. E você? Eu vou pensar no
3: animal. Oi, Serginho, como é que vocês estão? É, sentado,
0: sentado,
3: né?
0: Sentado, essa é a raiz, ele.
3: Olha, se eu fosse um animal aqui no meu serviço, eu teria que ser um camaleão.
0: Boa.
3: Sabe, porque ele mexe o olho pra tudo quanto é lugar, quase enxerga 360, né? Porque, ó, dirigir um ônibus, você tem que olhar pra tudo quanto é lugar.
0: Verdade,
3: pra baixo, pra cima, pro lado, pro outro.
0: Verdade.
3: Desviar de um, desviar do outro, e assim seguimos, né?
2: Verdade.
3: A gente diz, é tudo!
2: Valeu!
0: Suzana seria um papagaio.
2: Ah, também?
0: É, porque só repete as piadas ruins que ouve por aí.
4: Bom dia, Rádio Disney, Júnior de Santo André. Eu seria um cavalo.
0: Cavalo?
4: Eu trabalho que nem um condenado e não tenho direito nem de reclamar.
0: Boa, boa.
2: Quem mais?
5: Bom dia, Rádio Disney. Sou a Beatriz aqui da Zona Sul. E se eu fosse um animal, com certeza eu ia querer ser um urso pra poder hibernar nessa chuva, nesse frio.
2: Esse eu queria.
5: Beijo, Rádio Disney é tudo.
0: É tudo! Suzana poderia ser a hiena também, né?
2: Ah, é?
0: É, ri toda hora.
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8: Time da manhã, chupinha na cabeça e na fuça, hein? Você tá vendo de camarote ou tá caindo em você?
9: Bora, time da manhã, manda mensagem, participa do nosso comenta aí, vem!

0: Rádio Disney, tudo Harry Styles, as it was. Agora 9h52 em São Paulo. Muito bom dia pra você que tá com a gente. Muito bom dia pra você que tá assistindo a gente pelo Disney Plus. Muito bom dia, Rodrigo Campos.
1: Good morning.
0: Ah, good morning.
1: Olá,
0: olá. Tá frio, hein?
1: Rain.
0: Pegou chuvinha na fuça?
1: A rain tá torando.
0: Tá, pegou rain na fuça?
1: Peguei um pouquinho.
0: Ah, tá.
1: Peguei
0: certo.
1: Um pouquinho de chuva. Banhado.
0: Mas veio pra falar um negócio aqui hoje.
1: Sim.
0: O que você vai falar hoje com o Keilinha?
1: Tem um veterano. Um veteranaço.
0: Sei.
1: Da Globo. Que tá voltando. Ele tava vetado, ficou 30 anos fora da Globo. Ele está voltando pra fazer novela na Globo.
2: Depois de 30 anos?
1: 30 anos vetado. Minha. Não, a galera vai ficar de cara.
0: Old school?
1: É bem old school.
0: Old school.
1: A hora que a gente foi galã. A hora
0: galã,
1: que a gente falar quem é o cara, meu querido.
0: Faça a menor ideia. Você sabe, garota, quem?
2: Nenhuma diquinha?
1: Zero. Não, daqui
2: zero?
1: A pouco. Não, vai ser no comecinho do programa, não, a gente tá vai contar. Mas você vai ficar de cara com quem tá voltando pra Globo.
0: Eu quero saber quem vai assistir o show do Marcelo Falcão na faixa por conta da Rádio Disney.
2: Alda Souza, final do telefone 7366 de Osasco. Parabéns,
0: Alda! Alda! Foi audaciosa e levou na frente.
1: Eu queria ir embora.
0: Não pode, não.
2: Você acabou de chegar.
0: Você não é doido de ir embora, que você tem que dar a frase do iPhone logo mais meio-dia.
1: Depois da frase, eu queria ir embora.
0: Não pode, não pode.
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1: Rádio Disney, faltam 6 minutos para as 10. Bom dia!
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18: Aí eu quero ir, hein? Aí eu quero ir nesse rolê. Bom dia, turma. Agora é Rodrigo Campos e Keila Gimenez dentro do seu radinho pra contar babados.
19: É tudo.
20: Agora, Keila Gimenez.
18: Vamos nessa, turma! Meiuca da semana! Potência!
21: Bom dia!
18: Bom dia, Keilinha Gimenez! Já estamos na meiuca da semana, Keilinha!
22: Eba! Falta pouco pra sexta-feira!
18: Semana mais curta, né? Segunda-feira, feriado. Feriado pra quem, né? Mas foi feriado. Bem, eu trabalhei,
22: porque
18: você
22: nós
18: também.
22: Nós dois somos do time do Thiaguinho.
18: É só trabalho.
22: Mas pra galera em geral, a semana acabou de começar, né?
18: É verdade, semana curta. Coisa boa, hein, Keilinha Gimenez?
22: É bom, né? Bom também é os babados que eu tenho, viu?
18: Opa!
22: Hoje tem coisa boa, olha. Você vai ter que adivinhar, Rodrigo. Isso aqui eu vou dar pista pra você.
18: Tá, mano.
22: Quem é o ator que tá há 30 anos longe das novelas,
18: certo.
22: Chegou a ser vetado na Globo e agora vai voltar a fazer novela lá na emissora?
18: Ator vetado há 30 anos sem ir na Globo?
22: 30 anos, ele foi galã de novela lá, hein?
18: Foi galã. Vixe, Keilinha, vou precisar de mais dicas durante o programa, porque eu não tenho a menor ideia.
22: Falar.
18: Tá bom, quero saber.
22: Ele tá voltando, tá? Bom, teve noivado. Teve a ausência de avô famoso, teve música de sofrência e homenagem a ex. Eu vou contar tudo o que rolou na festa de 2 anos do filho caçula da Virgínia e do Zé Felipe, o José Leonardo.
18: Olha.
22: A festa foi tumultuada, viu? Também vou contar quem é a cantora famosa, que tá ficando saradona, forte, mas tá tendo que gravar vídeo aí negando que tá usando anabolizante, porque o pessoal tá achando que ela... Tá no suco.
18: Será?
22: Será? Diz que não. Vou contar por quê que ela tá se explicando e qual a justificativa dela.
18: Gente.
22: E tem uma confusão rolando do Rock in Rio. Na verdade, é nos bastidores, né? Conta tudo que rolou de verdade, tá? Não é os boatos, não. De verdade, na confusão enrolando. Enrolando entre o Malvino Salvador, a mulher dele, a lutadora de jiu-jitsu Kira Grace e a cantora Vanessa Camargo nos bastidores do Rock in Rio.
18: Gente.
22: Estão falando que deu uma treta e eu vou contar de verdade o que aconteceu.
18: Queremos saber. Confusões. Turma, estamos só começando. Simbora!
23: Vocês precisam admitir alguma coisa.

0: Shimmy, Dave Rain Dance. É a música que faz muito sentido com a cidade de São Paulo hoje. A dança da chuva. Que chuvinha é essa, hein? Que chuvinha!
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0: 01 dos babados. Quem é Jimenez? Quer dizer, então, que tem ator que ficou vetado 30 anos, ficou mó tempão longe da Globo, mas tá voltando?
2: Pois é, esse aí você vai se surpreender, ó. E foi galã de novela. Galã mesmo. Eu vou dar uma dica agora que ficou fácil.
0: Tá.
2: Ele fazia par romântico com a Cláudia Raia.
0: Cláudia Raia?
3: Peraí.
0: Ah, o Edson Celulari. Não, Edson Celulari não. Foi...
2: É, o Edson Celulari casou com a Cláudia. Apesar que esse também casou com a Cláudia.
0: Eu já sei quem. Eu já sei, Keila Gimenez. Não me diga que o Frota tá voltando, Alexandre Frota.
2: Pois é. Alexandre Frota, depois de 30 anos longe da Globo, chegou a ser vetado na emissora por conta das coisas que falou, que fez, se meteu com política, se meteu em muita polêmica, em conteúdo adulto, uma série de coisas, né, que o Frota fez durante esse percurso todo. Bom, Frota está voltando para a Globo, vai fazer um personagem na nova temporada da série Arcanjo Renegado. E tem gente dizendo que ele vai fazer parte de outras produções da Globo, que a Globo quer realmente trazer o Alexandre Frota de volta pro elenco de atores.
0: Gente, tá na moda a nostalgia, né, Kelinha Gimenez? Tá na moda.
2: Lembra do Frota? Ele era apaixonado pela Tancinha.
0: Nossa, é,
2: personagem clássico.
0: Gente.
2: Foi lá que eles se casaram, foi, né? Ele foi casado com a Cláudia Raia. Era o casal 20 da televisão, não durou muito. A Cláudia Raia seguiu adiante, mas o Frota acabou saindo da Globo, foi fazer outras coisas. E agora está voltando com tudo. Ele vai fazer um, parece que um secretário de segurança na série Arcanjo Renegado e já tem outros projetos aí a caminho.
0: Olha só, vai voltar a ser CLT, que ele
2: vai voltar a ser CLT na Globo, tá vendo? As portas se abriram. Bom, também vou contar tudo o que rolou na festa de 2 anos do filho caçula do Zé Felipe e da Virgínia. Gente, festa infantil, mas teve de tudo, tá?
0: Eita, peraí, turma.

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0: Rádio Disney. É tudo Luan Santana.
1: Opa!
0: E Ricky Martin.
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0: 01 dos babados. Como é que foi aniversário na casa do Zé Felipe, Keila Jimenez?
3: É, olha, não foi na casa, foi num buffet. Mas foi da família do Zé Felipe. O José Leonardo, que é o caçulinha, fez 2 anos. Aí eles fizeram aquele festão, né? A temática Homem-Aranha, todo mundo vestido lá de Homem-Aranha, Mulher-Aranha, todo mundo de vermelho. Aquela festa de arromba em Goiânia, mas uma ausência foi sentida.
0: Opa!
3: Nada de Leonardo. Leonardo, assim que o casamento acabou, Leonardo ficou muito chateado. E deixou claro que não ia participar de algumas coisas. E ele tá mantendo, tá? Já é a segunda ou terceira festa aí armada por Virgínia que Leonardo não aparece. E não tinha show. Então ele realmente não foi. Vini Júnior, namorado da Virgínia, também não foi. Mas é porque ele tá com compromisso com futebol lá no Real Madrid, lá no time dele. Não tem nada a ver com o Leonardo. Ele não foi porque tinha compromissos na Espanha. Mas a mãe da Virgínia foi e aproveitou o evento pra, assim, contar pra todo mundo que vai casar. Ela tem um namorado lá, sanfoneiro. Alguma coisa sanfoneiro, ela vai casar com o Zé Sanfoneiro lá. Mãe da Virgínia tá apaixonada. Bom, Zé Felipe subiu no palco, cantou, já que não tinha Leonardo, quem fez o show foi o Zé Felipe. O Murilo Ruf, que tava lá com o filho, aproveitou e subiu no palco e completou o show lá junto, né? E a Virgínia aproveitou para exibir. Você já viu piercing dental?
0: Piercing dental? Não, nunca vi.
3: Ela colocou diamantes nos dentes. Gente. Seu dentista vai lá, faz um buraquinho no seu dente e coloca uma pedra preciosa. Os rappers norte-americanos gostam de fazer isso, com ouro e com pedras preciosas. E a Virgínia agora fez nos dentes dela, colocou uns piercings dentais.
0: Ah, isso deve doer pra dedéu, hein? Imagina.
3: Que, né? Eu acho que não dói, mas assim, você fica lá, né, furando seu dente pra botar um brilhante, né?
0: Ai,
3: cada
0: não,
3: gosto, né?
0: Tô de
3: cada
0: boa.
3: Um com a sua mania.
0: Não.
3: O Zé Felipe, ah, gente, eu esqueci de contar essa história. O Zé Felipe também subiu no palco e cantou uma música lá em homenagem à Ana Castela.
0: Gente.
3: A galera disse que tá com saudade da Ana Castela. É essa aí, ó. É essa mesma. É. Ficou um clima meio estranho a hora que ele cantou essa música, sabe?
0: Eita.
3: A ex lá, ele cantando a música da outra ex. Ai, a festa de 2 anos rendeu, viu, Brasil?
0: Que festão.
3: O menininho dormiu antes do parabéns, mas a festa rendeu. É uma beleza. Bom, daqui a pouco eu vou contar quem é a cantora que tá ficando muito sarada, muito forte. E a galera tá falando, ih, tá tomando bomba.
0: Será?
3: Tá tomando anabolizante.
0: Será? E segura aí, turma.
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5: Rádio Disney, bom dia, são 10h25.
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14: Vamos nessa, minha turma!
0: Bom dia, bom dia, bom dia pra geral. É Rodrigo Campos e Keilinha Gimenez. Estamos aqui dentro do seu radinho pra contar as notícias dos famosos pra você.
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1: 01 dos babados. Quero saber se tem ou não tem bomba. Bomba anabolizante nessa história, né, Keilinha Jimenez?
2: Pois é, tem uma cantora famosa. Tá chamando muita atenção nas redes sociais. Tem gente até brincando que ela tá virando musa fitness. De tanto que a galera tá percebendo que ela tá ficando sarada. Ela posta treino, ela posta ali a barriga trincada, ela posta as costas dela que tá cada vez mais forte. Bom, o povo tá achando que a Ana Castela, que tá cada vez mais forte, tá usando anabolizante.
1: Será?
2: Todo mundo começou a questionar ela nas redes sociais, porque ela ficou muito forte mesmo. Só que assim, o que a galera não vê é que a Ana Castela já tá treinando de verdade com acompanhamento de, sei lá, personal, nutricionista, há quase um ano. E treinando de verdade. Aí a Ana Castela não aguentou tanto tititi e falou, gente, contar uma coisa pra vocês. Primeiro ela gravou um vídeo divertido, com uma voz grossa, falando, vocês estão perguntando se eu tô usando bomba e tal, tirando onda. Depois ela falou, gente, eu não posso usar bomba. E a explicação é um tanto óbvia. Ela é cantora. Se ela começar a usar hormônios, uma das primeiras coisas que muda é a voz. A mulher, ela, a voz engrossa e não volta. A Ana Castela falou, eu não posso mudar minha voz. Eu trabalho com a minha voz, é, gente. Eu, né, tenho um acompanhamento, eu como direitinho, eu tomo suplementos, mas eu não tomo anabolizante. E eu acredito na Ana Castela.
1: É, senão ela tava falando grosso, né? Ô, mas o povo pega no pé, né? Que linha gemendo.
2: É assim, é só começar a mudar um pouquinho que pronto. É bomba, aquela coisa toda. Claro que tem gente que toma mesmo. Mas no caso dela, gente, a voz dela é o instrumento de trabalho. Se mudar a voz, acabou, né?
1: Lascou, vai começar a cantar ópera.
3: Porque vai ficar muito grossa a voz, aí não vai dar pra cantar os modão mais, né?
2: É, não, modão não vai. Bom, daqui a pouco eu vou contar tudo que rolou. Eu vou esclarecer, tá, gente? Que é uma confusão que tá, assim, rendendo nas redes sociais. O que rolou nos bastidores do Rock in Rio com o Malvino Salvador, a mulher dele, a Kira Grace e a Vanessa Camargo.
1: Segura aí, turma.
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1: Rádio Disney 10:42. Bom dia, turma.

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8: Ô, gente, vamos nessa. Tamo de volta. Bora continuar contando babados e notícias. Babados dos famosos, você adora saber, né?
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0: there
1: Black Eyed Peas.
0: That's all there
1: Shut up, shut up, shut up. Shut up, Black Eyed Peas tocou domingão no Rock in Rio, né? No Palco Mundo, foi demais. E a gente sempre curte aqui na playlist Rádio Disney, né, turma? Aliás, o Black Eyed Peas fez homenagem ao Sérgio Mendes. Não teve a Ferg, mas o Will I Am mandou beijo pra Ferg no palco. Tocaram clássicos, teve participação do Papatinho no show. E falando em Rock and Rio...
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1: 01 dos babados, Keila Jimenez. Tá na hora do beijo bye bye, mas antes eu quero saber que confusão foi essa que rolou nos bastidores do Rock in Rio, Keilinha?
3: Pois é, o Rock in Rio rolando lá no palco e o povo preocupado com a confusão que tá rolando nos bastidores. Surgiu uma história, presta atenção, de que o Malvino Salvador, que é casado com a lutadora de jiu-jitsu Kira Grace, teria ido embora às pressas de um camarote VIP lá do Rock in Rio por conta da Vanessa Camargo.
1: Eita!
3: A galera começou a dizer que a Vanessa Camargo tava fazendo uma dança lá com o namorado dela, uma dança meio sensual. A Kira não teria gostado, pegou o Malvino e falou, vambora daqui. Gente, a Kira acordou no dia seguinte, começou a abrir a internet e falou, que coisa é essa? Do que estão falando? O Malvino, gente, vocês estão de brincadeira, né? Eu tô morrendo de dar risada. Aí a Kira Grace falou, gente, eu tava resfriada. Eu fui lá pro Rock in Rio com meus filhos e o, Rock, né, e o Malvino. Eu nem vi a Vanessa direito. Quando deu meu horário, eu falei, vamos embora. Pode ser que a Vanessa tava dançando no mesmo, assim, momento, mas em nenhum momento eu fui embora por causa da Vanessa. De onde vocês tiraram essa história? A Vanessa falou a mesma coisa, falou, gente, vocês são criativos. E o Malvino disse que tá morrendo de rir com tudo isso. Então, assim, pessoal, quando vocês foram criar um babado, por favor, combinem com os artistas, porque eles não estavam sabendo do que tava rolando. Eles acordaram no dia seguinte falando, ué? O povo tá doido, os roteiristas tão criativos.
1: Ah, a galera gosta de criar umas fanfic, né, Keilinha Jimenez?
3: É, não, e os boca de sacola, dessa vez eles foram longe, né? Porque eles criaram um negócio que realmente nenhum dos três tava nem sabendo.
1: Exageraram, Keilinha Jimenez. Vamos sair vazado com a música em homenagem ao aniversário do José Leonardo hoje, Keilinha Jimenez.
3: Em homenagem à ex da ex do Zé Felipe, né? Tava a Virgínia e ele tava cantando a música da outra ex.
1: Eita. Beijo, Keilinha.
3: Um beijo pra você, viu, Rô? E um beijo pra galera da Rádio Disney.
1: Beijão, Keilinha. Turma, já desafio Rádio Disney. Se prepara, hein? E meio-dia e 25, no final da propaganda política obrigatória, tem a frase. Você tá querendo ganhar um iPhone 18, né? Segura!
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1: Rádio Disney, faltam 3 minutos para as 11. Bom dia, turma.

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8: Bora lá,

0: 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Ó, gente, já adrenalina lá em cima, né? Cada dia mais gente chegando, meio-dia 25, quando acabar a propaganda política obrigatória, eu vou liberar aquela frase pra você anotar com a hashtag Esse iPhone é meu, porque nós vamos dar de presente pra você um iPhone 18 novinho. 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Nosso passageiro 5 estrelas estará circulando pela Zona Sul. Fica na cola da Rádio Disney que a gente vai dando as dicas pra você saber exatamente onde ele tá. Ele vai chamar uma corrida, entrou na charanga, tiver rolando 91.3 Rádio Disney, tem voucher de combustível na hora e hoje tá acumulado. 3 então, simbora!
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0: desejos do seu coração, Rádio Disney, é tudo! Jorge Mateus! Jorge Mateus volta no fim do ano, hein? Vai ter show no Réveillon, pelo amor de Deus, Jorge Mateus. Tá sabendo que eles estão voltando, né? Como é que estava a sua saudade? Muito grande, né? Muita saudade, é? E, gente, vem aí, desafio Rádio Disney, tá? 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Vamos nessa? 943-99-9130 hashtag desafio Rádio Disney. Vou te achar e vou te ligar. Vou testar os seus conhecimentos.
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0: Rádio Disney 11:21, bom dia!
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13: Vamos nessa, turma! Vamos nessa que vai começar!
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13: Meiuca da semana, turma. Estamos na meiuca da semana. A disputa tá grande. Alô, Joyce, bom dia.
16: Bom dia.
13: Joyce! Guarda o fone, guarda.
16: É verdade, bora no WhatsApp, hashtag Rádio Disney, porque é verdade.
13: Aê, guarda o fôlego aí, guarda o fôlego. Joyce, eu gostei de ver, animação total. Tá falando da onde, Joyce?
16: Isso. Eu falo aqui da Vila Prudente, Vila Califórnia, Zona Leste.
13: Califórnia é nós, que eu conheço a quebrada. Ô Joyce, seguinte, deixa eu te explicar aqui, ó. Você tem uma missão, você vai ter que gabaritar, vai ter que fazer 100 pontos pra empatar com o Fernando, ele tem 100 pontos.
16: Ai, meu Deus.
13: E aí tem o critério de desempate, que é o tempo de resposta. Quem for mais rápido vai levar sexta-feira o par de ingressos pra curtir o pagode do Diferentão na Varanda Estaiada, pista premium. Beleza? É o show do Dilcinho, vai ser da hora. Você gosta
16: do
13: Dilcinho?
16: Tá bom, tá bom, tô tremendo já.
13: Relaxa que vai dar bom, simbora.
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13: Eu quero saber, Joyce. A pergunta 1 é moleza.
16: Ai, meu Deus.
13: Joyce, é o seguinte, que herói, presta bastante atenção, que herói o Chris Evans interpreta nos cinemas? Capitão Marvel ou Capitão
16: América?
13: Tempo. Repita!
16: Capitão América?
13: Fala uma coisa, hein? Você foi rápida. Se rolar o empate, ganhar dessa velocidade vai ser difícil.
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13: Vamos nessa, Joyce, eu quero saber.
16: Ai,
13: relaxa, respira, respira, respira comigo.
16: Tá.
13: Qual é o ano de lançamento de Universidade Monstros?
15: Tempo.
13: Chuta algum.
16: 2016.
13: Quanto?
16: 2015.
13: Não.
16: 2016, 2017.
13: Não, 2013. Ô, oh, meu Deus.
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13: Vamos nessa, Joyce, mais uma pergunta pra você. Eu quero saber, essa é moleza, hein? Qual principal vilão da saga Piratas do Caribe?
15: Tempo.
13: Como?
16: Mas o Caribe é o Pérola Negra, não? Como que é?
13: Não! É o David
15: Jones. Pontuação final.
13: Ô, Joyce, eu adorei você. Promete pra mim que você vai participar de novo, Joyce.
16: Chico, é lógico que você tem que dar dica de sobre as perguntas, porque isso não vale, tá bom? Se o coração acelera, nós esquece tudo na hora.
13: Calma, respira. Quer mandar beijo pra alguém, Joyce?
16: Eu quero mandar um beijo pra minha família, pra minha irmã, te dar um vinho pra minha mãe, no serviço. Eu quero mandar um beijo pro meu marido, pra minha cunhada que tá me ouvindo aqui do lado. Eu quero mandar um beijo pra todo mundo.
2: Respira agora. Um beijo, Joyce.
16: Manda um beijo pra Anitta.
2: Tá mandado, eita. Eu gostei. Essa é a maior resenha. Joyce fez 10 pontos, turma. Continua mandando antes. 943-99-9130. Põe a hashtag desafio Rádio Disney. E vamos nessa. Pra você que vai mandando respostas, deixa eu te falar. Pra você que vai mandando as respostas durante as perguntas aqui, enquanto eu tô com o ouvinte no ar, você pode mandar a resposta no WhatsApp. Sexta-feira você concorre a um headphone Motorola Moto XT220. Eita, potência.
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2: Vou te falar, hein? Oh, essa foi! Potência. A Joyce foi a potência. Bora lá, turma. Chegando o som do Zé Neto e Cristiano. Carteira cativa. É tudo!

0: Salve,
1: salve. Bom dia, bom dia, bom dia pra todo mundo que tá ouvindo a gente aí. É um prazerzaço tá aqui.
2: Ó, o Projota tá aqui nos 91.3, mas pra galera do Disney Plus, o Projota tava lá gravando conversas hoje com a Su, trocou uma ideia. Vai pro ar no YouTube. Inclusive, se você não tá inscrito, se inscreve agora. youtube.com/radiodisneybra, clica no sininho. E o Projota tá chegando com novidade. Veio trocar uma ideia aqui com novidade. Projota! Velho Rei, novidade.
1: Opa.
2: Letra forte, falando de reinvenção, né?
1: Isso.
2: O que que vem aí de novo do Projota, hein?
1: Meu, eu tô fazendo um disco aí que tá indo pra essa pegada aí, tá ligado? Tô vindo com um disco

0: Tem muita coisa pra você ficar sabendo, que o Projota contou no Conversas que você... Pra galera do Plus, a galera já sabe o que rolou, né?
1: Sim, sim.
0: Mas pra galera que não teve oportunidade, vai ter logo, logo no youtube.com/radiodisneybra. Projota, obrigado aí pela visita. Portas abertas, seja sempre muito bem-vindo aqui na Rádio Disney.
1: Eu agradeço, tamo junto e galera... Vai lá na minha rede social, Projota. Boa. E acompanha aí. Ouça um Velho Rei, comenta lá, fala pra mim o que vocês acharam.
0: Boa, vai lá comentar e vai curtir Velho Rei. Valeu, Projota!
2: Valeu! Valeu.
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0: Rádio Disney 11:41, bom dia.
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1: Bora lá, turma. Se preparem, daqui a pouco, meio-dia 25, no final da propaganda política obrigatória, tem a frase: porque eu sei que você quer ganhar um iPhone 18. E você vai ganhar na Rádio Disney. Rádio Disney.

Next to you, Rádio Disney, é tudo Lady Gaga, Bruno Mars, Die With a Smile. Turma, bora pro site, radiodisney.com.br, já chama a Alexa aí, Alexa, tocar Rádio Disney. Bota a Alexa torando aí, estaremos online roteando, vem aí propaganda política obrigatória aqui nos 91.3 e meio-dia.

0: esse iPhone é meu. A gente vai sortear um iPhone 18 novinho pra você. Depois da propaganda política obrigatória, temos um compromisso, hein?
1: Em instantes, espaço reservado para o horário eleitoral gratuito.

perder, viu? Deixa eu te falar uma coisa. Depois dessa da Marilinha Mendonça, daqui a pouco, meio-dia 25, quando acabar a propaganda política no FM, nos 91.3, quando terminar esta propaganda política obrigatória, estaremos todos juntos curtindo a Rádio Disney e vai ser nessa hora que eu vou falar a frase pra você anotar e mandar pra gente com a hashtag Esse iPhone é meu. Acabando o primeiro turno, vai ter o sorteio do iPhone 18 novinho. Você quer ganhar um iPhone 18 novinho? Quer, né? Então fica aqui na Rádio Disney pra você participar. Boa sorte. Esse iPhone vai ser seu. Certeza que vai ser seu. Pense num iPhone da hora. O iPhone novo. E vai ser caro, hein? Ave Maria! É bom você ganhar aqui na Rádio Disney. E o iPhone vai vir broca fumegante. Simbora!

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1: Bora lá, Brasil! Ó, é o seguinte, eu vou tocar a primeira música, vou atender o primeiro ouvinte da Rádio Disney e vou falar a frase do iPhone 18. Adrenalina lá em cima! Adrenalina lá em cima! Acabou a primeira, o primeiro turno? Tem sorteio de um iPhone 18 aqui na Rádio Disney. Aqui você vai ganhar! Bom, vamos lá. Deixa eu falar o que você vai ganhar também. Pertinho da uma da tarde, na finaleira do WhatsApp liberado Rádio Disney. Par de ingressos pra curtir o pagode do Diferentão com o Dilcinho. Você vai curtir um palco 360 na varanda estaiada. Pagode do Diferentão com o Dilcinho é da hora, hein? Rolezinho nesse sabadão, dia 12. 943-99-9130, Lubaté.
2: Olá, Rádio Disney.
1: Oi.
2: Toca Panda, eu te seguro.
1: Bora.
2: Kelly, Jardim.

eu te seguro. Panda, vamos nessa. Rádio Disney é tudo, turma, se preparem. Simbora, Bill! Tá na hora da frase. Você quer um iPhone 18? Eu quero o barulho do meu Disney. Já deixa aí a hashtag, esse iPhone é meu, 943-99-9130. Esse é o WhatsApp Rádio Disney. Eu quero ver a loucura que vai virar esse WhatsApp agora. A frase é... confie no seu coração. Repetindo, confie no seu coração. 943-99-9130, hashtag esse iPhone é meu. E boa sorte, acabou o primeiro turno, tem um iPhone 18 novinho pra você aqui na Rádio Disney. Confie no seu coração. Essa é a frase. Simbora! Pra continuar o nosso

frase que vale um iPhone 18. Você vai ganhar aqui na Rádio Disney um iPhone 18 novinho, gente. Aliás, acabou o primeiro turno da propaganda política obrigatória no rádio. Acabou o primeiro turno, tem o sorteio desse iPhone 18. 7h25 da manhã e meio-dia 25. Sempre que acaba a propaganda política obrigatória no rádio, a gente fala a frase pra você anotar e mandar o WhatsApp aqui pra gente com a hashtag Esse iPhone é meu. Beleza? Manda pra Rádio Disney e boa sorte. E estamos no meio do nosso WhatsApp liberado. A galera tá pedindo música. Eu tenho um par de ingressos pra curtir o pagode do Diferentão com o Gilson.

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1: Rádio Disney, meio-dia e 39, boa tarde.
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11: E é o que eu tô sorteando pra galera no WhatsApp liberado, turma. Par de ingressos pra curtir o Pagode do Diferentão. Sabadão agora, você quer concorrer? Pede música que você vai concorrer.
12: É tudo!
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11: 943-9991-30, é só falar comigo, hein? Alô?
15: Oi, Rodrigo, boa tarde. Oi. Sou Ivane de Osasco, eu gostaria de ouvir Cantada Boba do Jorge Mateus.
11: Demorou.
15: Beijo, Rádio Disney, é tudo.
11: Simbora, um beijo.

0: deixei o WhatsApp liberado, hora de dar o par de ingressos. Ó, sabadão, na Varanda Estaiada, dia 12, tem pagode do Diferentão com Dilcinho. Quem vai levar par de ingressos pra ir dar esse rolezinho sabadão é você. Mônica Dias Ocanha, final do fone 5465. Aí se deu bem só. Mônica, vai curtir o pagode do Diferentão. A gente vai entrar em contato e mandar os ingressos pra você, tá? Show absurdo, tá? Vai ser da hora demais. Valeu, gente!
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0: Rádio Disney, boa tarde. Faltam 2 minutos para uma.
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1: Rádio Disney 1:27. Boa tarde.
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12: Bora lá, turma. Boa tarde pra geral. Aqui quem fala é Rodrigo Campos. Bora, meu Deus. Eu continuo dentro do seu radinho e vou tocar Veracinais. É tudo!

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0: 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Boa tarde, turma!
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2: Vamos nessa, turma! Tá na hora de trio Rádio Disney. Já separei aqui, já deixei no ponto. Tem uma sequência bem da hora pra gente curtir. 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
2: Bora lá então.
3: Fala galera do Disney, Raul Smith, vai pegar a coriza na sua, o meu trio Rádio Disney de

0: Deixa tudo como tá.
1: Deixa tudo como tá.
2: Eita. Trio Rádio Disney.
0: Eita. Love é love.
3: Olha.
0: Muito love.
4: Deixou o Trio Rádio Disney, senhor Seda Christopher.
3: Eu realmente...
4: Boa tarde.
3: Boa tarde. Eu realmente deixo como tudo tá, tá?
0: Deixa
3: quando eu
0: tudo
3: vejo
0: como
3: ali...
0: tá.
3: Eu vejo ali brinquedo da neném jogada no chão, você fica jogado ali. Eu vejo o copo ali, fica lá também. Opa! Aí chega no final da semana, a gente organiza tudo.
4: É isso aí. Deixa tudo como tá.
3: Deixa tudo como tá, acabou.
4: Deixa eu dar o presente da galera aqui, CW. Voucher pra ir na hamburgueria Burger e a fome torando nesta hora, hein? Parabéns, Bianca Araújo Vieira, final do fone 3434. Partiu a hamburgueria Burger. Obrigado todo mundo que participou.
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4: Olha só. Eu vi CW olhando para a janela aqui do estúdio Rádio Disney, chovendo, hein?
3: Tá caindo o mundo, velho.
4: Que loucura. E o passageiro 5 estrelas nas ruas flagrou mais um motorista de aplicativo, hein? Cadê? Eu quero saber como é que foi esse flagra aí.
5: Hoje o passageiro 5 estrelas está na região do Ipiranga, meu parceiro Vinícius, e mais precisamente dentro do seu carro. Parabéns, você é o flagrado de hoje.
6: Tá de brincadeira.
5: É seríssimo, mano. O voucher é seu, meu irmão. Deixa eu pegar ele aqui, ó. Dá um alô aqui pra galera dos 91.3.
6: Alô, meu. Obrigado. Nossa.
5: Pode acreditar agora porque o voucher tá na tua mão, meu parceiro. Tá aqui, ó. Voucherzinho que tá escrito aqui. Vão pra todo mundo 91.3. Voucher de abastecimento Rádio Disney. Parabéns, Vinicião. É teu, meu irmão. A crença no nosso coração, uma excelente quarta-feira, sempre com aquela alegria dos 91.3 e aquele presentaço pra vocês. Muito obrigado você, motorista de aplicativo, motorista de táxi, sempre juntos, hein? Não desgruda, não. 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
4: Aê, garoto! E tava acumulado hoje, hein, CW? 3, então.
3: Ó! Oh.
4: Amanhã tem de novo.
3: Chelo.
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3: Rádio Disney 1:58. Boa tarde.
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0: LG. Sejam todos bem-vindos, bora de Caronex comigo até às 6. Simbora! É tudo!
1: Vocês precisam admitir alguma coisa.

negócio pra você. Tá sabendo que tá rolando aí a propaganda eleitoral gratuita, né? Pois é. Logo depois, quando acaba, às 7h25 da manhã e também meio-dia e 25, a gente vai soltar frases. Essas frases são importantes pra você, tá? Por quê? Quando você escuta essa frase e manda a hashtag esse iPhone é meu, velho. Para pra pensar no iPhone 18 no seu bolso, hein? Esse que nem foi lançado ainda, mas que a gente já reservou pra você. Bom demais, né? Então, fique atento, sempre tá saindo frases pra você. 7h25 da manhã e também meio-dia e 25. Boa sorte pra você, simbora, viu? Guardamos aquela meiota de semana que todo mundo gosta e já começa a preparar aquele esquema pro fim de, né? Ansioso pra caramba, tá maluco? Vambora aqui com o Zé Neto e Cristiano.

0: considerado o Oscar da TV americana. O programa também aí foi o primeiro em língua espanhola a vencer como melhor especial de variedades ao vivo. Da hora, hein? Pode voltar à estrada em 2027. Novas prévias aí do documentário levantaram pistas sobre possíveis shows na Europa. A banda também já tem uma passagem de 12 dias confirmada por Manchester, cidade natal deles. Por enquanto, uma nova turnê ainda não foi anunciada oficialmente, mas o filme estreia nessa quinta, dia 10, nos cinemas. Da hora.
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5: Simbora, turma, estamos de volta. Todos bem-vindos por aqui. Tamo junto até às 6, trazendo tudo de bom e do melhor. Então já aumenta o volume por aí. É tudo.
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Turma, beijei a cura, Bad Bunny. Muita música boa chegando pra você que tá aí sintonizado ou sintonizada. Boa tarde pra você, cê tá bom, cê tá boa? Já aproveita, fica à vontade também, porque tem presente pra você nessa tarde aqui junto com a Rádio Disney. Tem um kit feminino, Make Me Fever Gold da Mahogany. Mahogany, viva a sua história pra você ficar cheirosa daquele jeito.

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3: Simbora, turma, tamo de volta. Como é que você tá por aí?
4: Aqui choveu, choveu? Eita. Aqui vem chovendo e repangalejando.
3: Então vem pra cá junto com a... É tudo!

0: acertamos. 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
10: Vamos embora, bora aqui, bora. Sejam todos bem-vindos. Tudo bom? A partir de agora tem meia hora direto de muita música boa pra você. Então, simbora! É tudo!
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10: Simbora, meu povo.

0: aqui da Mahogany. Mahogany, viva a sua história. Então manda seu nome completo, boa sorte pra você. Inclusive, válido pra todo mundo, viu? Atenção, rapaziada, que tal você presentear, hein? É bom! Baita kit pra você. Então chega mais, que enquanto isso tem meia hora direto.
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a gente fica, hein? Conta pra mim. Deixa eu falar um negócio pra você, turma, a partir de agora. Pra quem tá aí ouvindo, preste bastante atenção. É, chega mais aqui. Ó, tem um iPhone 18 pra você te esperando por aqui, viu? Pra você tá levando esse iPhone 18 que nem foi lançado ainda, você tem que prestar atenção às 7h25 da manhã, também meio-dia e 25, porque a gente vai soltar uma frase pra você. A gente soltando essa frase, você precisa anotar e mandar junto com o seu nome e a hashtag esse iPhone é meu. Quanto mais frases você anota, mais chances você tem de ganhar. Então logo depois da propaganda eleitoral gratuita, você tem a chance de tá levando esse iPhone 18. Que é isso?

rádio, dizem é tudo, tem o som de Terry Swims, The Door, 3:25, turma. Boa meiota de semana pra você, vamos embora com mais, claro, é meia hora direto aqui no nosso Expresso Rádio Disney. Chegando Felipe Rodrigo.

0: Kai Pinto. Ai Garapira, na Liviadino, Felipe Rodrigo. Ponto final, já era meia hora direto de muita música boa pra você.
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0: Combinadíssimo.
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0: Turma, qual filme brasileiro vai ganhar passaporte para tentar uma vaga no Oscar 2027, hein? A disputa já tem 6 finalistas. Estão na lista aí 100 Dias, A Fabulosa Máquina do Tempo, A Natureza das Coisas Invisíveis, Feito Pipa, Nosso Segredo e também Vicentina Pede Desculpas. Ao todo, 15 produções entraram na corrida, mas só uma será escolhida para representar o Brasil na busca por uma indicação a melhor filme internacional. O nome do escolhido sai dia 16 de setembro. E aí, qual que você acha que vai, hein?
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0: 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Boa tarde.
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13: Turma, seguinte.

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0: Vamos embora, Baraque.

0: baby. Bom, acabou-se. Eu quero a doce. Inclusive, também com presente pra você, viu? Nessa tarde, você levou kit feminino Make Me Viver Gold da Mahogany. Mahogany, viva a sua história. Parabéns pra você, viu? Fim do fone 9056. Ela vai ficar cheirosa. Maurília Leão Machado. Maurília, fica tranquila, tá? Que a produção vai entrar em contato com você, vai explicar certinho como é que faz pra retirar o seu presente aqui junto com a Rádio Disney. Já, já, canta aí, viu? 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
2: Vamos se

0: coloca o volume lá no talo, viu? Aquela caroninha básica até as 6 comigo, CW. Vamos junto por aqui, então. Vambora, vambora, vambora! É tudo!
1: Eu acho que você tem que mandar aquela mensagem. Mas manda o que tá no seu coração. Porque se fosse eu falaria mais ou menos assim.
2: Ei, boa noite. Antes de te bloquear, eu só vim te dizer que a partir de hoje pode tocar o terror, fazer o que quiser fazer. A boca é sua, curte sua farra. Sinto mais nada.
1: Não, apaga.

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0: Patia, Patia. Menos é mais, Simone Mendes, Hugo Guilherme, Marília Mendonça. Tá vendo a quantidade de música boa que tem pra você? É a melhor playlist aqui nos 91.3, turma. A parada é o seguinte: chega mais que tem presente pra você no final dessa hora, viu? Tem par de ingressos aí para o pagode do Diferentão, Dilcinho, dia 12 de setembro, no Varanda Estaiada. E você aí pode estar ganhando esse presente. Pra isso, chega mais com o nome completo. Boa sorte pra você!
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0: Turma, seguinte, hoje pela Copa Libertadores da América, o Palmeiras entra em campo às 7 horas, para enfrentar a LDU. Às 9:30 da noite, avisa o Timão, o Corinthians vai até a Argentina enfrentar a equipe do Estudiantes de La Plata. Já pela Sula, às 7 da noite, o meu Santos recebe o Atlético Mineiro na Vila Belmiro. 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
0: 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Boa tarde.
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0: trazendo a melhor playlist pra você e você de carona comigo. Então já aumenta o volume por aí. É tudo!
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2: Oiê, Rádio Disney. Oi. Aqui quem fala é a Natália, do bairro Grajaú. E eu queria escutar a música da Ana Castela, Olha Onde Eu Tô. Ele queria fazer eu mudar lá do interior. Olha onde eu tô. Olha onde eu tô. Boa. 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Você sabe.

0: Lua Santana, Léo Foguete chegando por aqui. Dona! 4h39, gente, boa tarde pra você, inclusive. Tá de Caronex. E aí, motora, tudo bom? Falar um negócio pra você, velho. Pra você que tá aí sintonizado ou sintonizada, você, motora de táxi, aplica tudo, você tá ligado. Você tá ligada também que você pode estar ganhando voucher de combustível aqui, né? Nosso passageiro 5 estrelas, ele sempre fica rodando aí a Grande São Paulo procurando você. Que inclusive tá sintonizado nos 91.3. Pois é, continue, tá? Hoje já saiu, sim. Já tivemos ganhador. Amanhã já temos aí a nossa próxima localidade. Zona Oeste é pra você, então já fica atento, já se prepara pra amanhã, você tá nessa região, pra quem sabe aí o nosso passageiro 5 estrelas te encontrar. E aí aquele voucher de R$150 pra você encher o tanque do seu carro e se divertir bastante, né? Claro, vai se divertir trabalhando com uma alegria só. Nosso passageiro 5 estrelas e combustível no seu tanque, pô. 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
0: Rádio Disney, faltam 20 minutinhos para 5.
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4, acabou, gente. Quanta música boa, melhor playlist pra você que tá aqui nos 91.3. Cada vez mais pessoas vindo pra Rádio Disney, também levando presente. Bom, essa hora eu tinha pra você par de ingressos para o pagode do Diferentão. Vai rolar dia 12 de setembro na Varanda Ensaiada e você que participou mandou o nome completo, parabéns. Fim do fone 3339. Tá se dando super bem ele, viu? O Janaíl

0: show acabou. Amanhã tem mais. 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
6: Vamos sim, bora, bora aqui, bora turma. Bom, agora a parada é o seguinte, só falta 60 minutos pra você bater o ponto. Apá fora que enquanto isso tem mais música por aqui. É tudo!
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6: Gente, é o seguinte. Agora você vai curtir as oito melhores, certo? Certo. Nome completo aqui pro nosso WhatsApp. 943-99-9130. Você que tá curtindo as oito melhores, vai mandar pra mim a segunda posição. Chegou na segunda posição, manda aí o nome da música junto com o artista. Seu nome completo, pronto. Tá concorrendo a par de ingressos para o show do Marcelo Falcão com a turnê Legado, celebrando aí os 30 anos de carreira. Vai rolar sexta-feira, tá? Dia 18 de setembro, no espaço Unimed em São Paulo. Você tá afim desse rolê? Chega mais, boa sorte pra você. Ah, já aproveita também, manda aí a hashtag Desafio Rádio Disney, que já já a gente liga pra você e você participa ao vivo por aqui.
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1: 5:12, turma, atenção, hein? Eu quero distribuir presente pra você. É. Chega mais porque tem par de ingressos pro show do Marcelo Falcão com a turnê Legado, celebrando aí os 30 anos de carreira. Sexta-feira, dia 18, tá no espaço Unimed em São Paulo, pra você que manda a segunda posição hoje, tá bom? Espera chegar na segunda posição, você participa aqui junto com a gente, pronto. Vai estar levando esse presentaço, concorrendo, beleza. Já aproveita também, manda aí a hashtag Desafio Rádio Disney, porque já já, você que não tiver sorte nas 8 melhores, pode estar levando um presentaço no final da semana.
0: 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Posição 4.
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1: Chegando pra você na primeira posição, Taylor Swift, Defenda a Filha. Davi também na Castela, para nós fecharmos aqui o nosso pódio de hoje, as três primeiras posições. Bom, para quem mandou a segunda posição com Danilo e Davi, não mexe nas minhas gavetas, tá levando presente, viu? Par de ingressos pro show do Marcelo Falcão com a turnê Legado, que vai celebrar os 30 anos de carreira. Vai rolar sexta-feira, no dia 18 de setembro, no Espaço Unimed em São Paulo. Parabéns para você, viu? Fim do fone 8326. Vai para ela, comemora muito, viu? Joyce Santos! Joyce, parabéns, parabéns, tarará. Joyce, a produção vai entrar em contato com você, vai explicar certinho como é que faz pra retirar o seu presente aqui junto com a Rádio Disney, fechou? Bom, pra você que mandou a hashtag Desafio Rádio Disney, a gente vai ligar pra você já, já.
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8: Começou. Pra você que mandou a hashtag Desafio Rádio Disney, tá na hora de brincar. Eita. Vambora, porque

0: sexta-feira, ou melhor, sabadão, tá? Pra quem responde em tempo real pelo WhatsApp, que é aquele headphone Motorola Moto XT 220. E hoje estamos com ele, com o Cadu. Fala, Cadu!
1: E aí, CW?
0: Você tá bom, meu querido?
1: Tô bem, você?
0: Tô bem, graças a Deus. Você fala de onde, Cadu?
1: Eu sou de São Bernardo, mas agora tô em São Paulo.
0: São Bernardo tá ótimo, é nóis. Ô, Cadu, deixa eu te perguntar um negócio. Você vai conseguir responder todas as perguntas? Você manja bastante de Marvel?
1: Ah, vamos ver, espero que sim.
0: Então tá, ó. Tem gente com você? Não, tá sozinho, né?
1: Não, tô sozinho.
0: Então tá bom. Boa sorte pra você que por aqui vai começar.
2: 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Pergunta 1. Valendo 10 pontos.
0: Cadu, qual o ano de lançamento de Rei Leão? 1988 ou 1994?
2: Tempo.
1: 1988.
0: Ah, não.
1: Não! Eu sabia que era antigo, mas eu achava que era um pouco mais.
0: Relaxa, Cadu, relaxa. Tem mais duas perguntinhas pra você acertar aqui. Calma aí, vamos lá.
2: 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Pergunta 2. Valendo 30 pontos.
0: Ó. Qual o nome de herói do irmão da feiticeira Escarlate?
2: Tempo.
3: Chuta, pelo amor de Deus.
1: Mercúrio.
0: Como é que é?
1: Mercúrio.
0: Ah, você acertou, mas depois do tempo, rapaz. Pelo amor de Deus, velho. Calma, tem mais uma aqui. Vai, agora vai, hein?
2: Desafio Rádio Disney. Pergunta 3, valendo 60 pontos.
0: Tô acreditando em você, Cadu. Vai dar certo.
1: Ai, sei não.
0: Ó, respira. E vambora. Qual o vilão de Quarteto Fantástico?
2: Tempo.
1: Ai.
0: Caramba, não. Cadu!
1: Ai, não dá tempo. Vou procurar no celular e tal.
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0: Olha, Cadu, você fez um total de 0 pontos, mas não tem problema.
1: Ah, mas que vale é participar. Exatamente. Hoje foi meu dia.
0: Boa, Cadu. Obrigado pela sua participação, viu, meu querido?
1: Obrigado, Cadu.
0: Você quer mandar abraço, beijo pra alguém?
1: Manda um abraço pra minha mãe, pro meu pai, pra todo mundo que tá me ouvindo aí.
0: Então tá. Valeu, Cadu. Obrigado, viu? Tamo junto. Cadu. Abração. Obrigado, pra você. Continua com a gente por aqui, viu? Não esquece. Valeu!
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0: Simbora, meu povo! E ó, continua mandando aí a hashtag Desafio Rádio Disney, tá? Porque você ainda pode estar ganhando esse presentaço aqui, ó. Pagode diferentão. É tudo!

Rádio Disney é tudo! Tá aí o som de Paul Malone chegando por aqui. Sir Ross, a gente continua com mais músicas pra você. Já já também vai na boa junto com a Rádio Disney e Gustavo Sam. Enquanto isso, tem mais músicas pra você.

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0: Só não sei o que que é isso, hein, Gustavo Sam?
1: Pelo amor de Deus!
0: Me deixa, cara!
1: Ixi, todo dia agora ele quer cantar, agora é o cantor agora.
0: Olha, se eu não fosse o locutor, eu seria um cantor.
1: Não seria, não.
0: Tem certeza, cara? Eu trabalhei tanto pra cantar.
1: Pelo amor de Deus. Imagina o que os ouvintes passam com você no Canta Aí Rádio Disney.
0: Não, ali eu deixo exclusivo pra ele.
1: É, né?
0: Tá ótimo. Tudo bom, meu querido?
1: Tranquilo, CW, e você?
0: Tudo bem, graças a Deus. Ainda mais pra quem aí que acabou de ver, né? Hoje à tarde lançou o iPhone 18.
1: Nossa, o iPhone 18 lançou e, mas assim, a gente já sabia que ia lançar, tanto é que o ouvinte da Rádio Disney já está concorrendo ao iPhone 18.
0: Exatamente.
1: Nem a Apple tinha falado ainda, nós já tinha falado aqui na Rádio Disney.
0: É, pô, que
1: nós
0: tem os fofoqueiros lá dentro da Apple lá. E falou assim, ó, separam pra Rádio Disney aí.
1: É, vem com nós, pô.
0: Aí que a gente inventou? 7h25, meio-dia 25, tá rolando ali a propaganda eleitoral gratuita.
1: Boa!
0: E aí nós tivemos a capacidade de inventar várias frases pra você anotar, né, Gustavo Sam?
1: Exatamente, frases exclusivas, hein? Logo após aí a propaganda eleitoral no rádio, você ouve a frase, anota, manda pra gente no WhatsApp com a hashtag Esse iPhone é Meu.
0: Pronto, quanto mais frases você anota, mais chances você tem de ganhar essa exclusividade que é o iPhone 18.
1: E agora vai ficar mais difícil ainda você ganhar, porque agora a galera vai ver no Instagram o iPhone 18, que a Apple já mostrou oficialmente bonitão lá, todo mundo vai querer.
0: É.
1: Se liga, hein? Quanto mais você anotar, mais chances tem de ganhar.
0: Tá louco, hein? Boa sorte pra você. Vamos. Gustavo Sam.
1: Eu.
0: Vai na boa.
1: Vai na boa, CW.
0: Falou!
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conexão sem fio, hein? Nada de fio por aqui. Bateria de longa duração, ou seja, pra você curtir muito, muito, muito suas músicas aí. E um som imersivo pra você não desgrudar da Rádio Disney. Esse fone só vai pra quem participar do Vai na Boa Rádio Disney. Ou seja, tá no trânsito? Manda pra gente o áudio.

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2: Vocês precisam admitir alguma coisa.

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0: devem circular no centro expandido de São Paulo até as 8 horas da noite. Atenção, atenção. Segundo o site da CET, São Paulo tem agora 815 quilômetros de congestionamento e estamos somente na quarta-feira, que a semana vai rolando, né? Esse número vai aumentando também. Zona Sul, com mais pontos de trânsito. Logo na sequência vem a Zona Oeste, Avenida Santo Amaro cheia, no sentido Santo Amaro, da Avenida JK até a Roque Petroni Júnior e depois lá perto da João Dias, no sentido Vila Olímpia, da Roberto Marinho até a Hélio Pellegrino e depois perto da JK também. Guarapiranga congestionada, Francisco Matarazzo também carregada. Conta pra gente aí, manda seu áudio e fica à vontade no 943-99-9130.
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0: áudio pra Rádio Disney contando como um audiolivro encaixou na sua rotina. A gente vai ouvir agora um ouvinte contando um pouco dessa experiência. 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
1: Oi, Rádio Disney, aqui é o Marcelo e eu queria contar como o audiolivro mudou a minha vida, mudou a minha rotina, né? Eu faço faculdade, eu tenho meu estágio, meus compromissos e eu sempre senti que não sobrava tempo pra nada. E aí agora, com o audiolivro, eu consigo acompanhar minhas histórias indo pra faculdade, indo pro meu estágio. Assim, aquela lista que eu salvei de livros, agora tá sendo zerada, que eu consigo acompanhar tudo com os audiolivros. Valeu, Rádio Disney!

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0: Vamos que vamos, senhoras e senhores. Muita gente presa nesse trânsito de quarta-feira, mas ainda bem que a Rádio Disney tá aqui pra te fazer companhia com as melhores informações do trânsito e com as melhores músicas também, não é? Alô?
4: Oi, eu sou a Cássia, saí de Alphaville e estou indo para a Vila das Mercedes. A Bandeirante está travada.
0: Ó, Bandeirante.
5: Eu, Adriano.
0: Ô, Adriano.
5: Diretamente aqui na Avenida Rebouças.
0: Simbora.
5: Aquele trânsito caótico.
0: Não
5: mas
0: tem como.
5: Mas ouvindo a Rádio Disney, tudo fica tranquilo.
0: Tamo aqui.
5: Valeu, Rádio Disney. Rádio Disney é tudo.
6: Salve, Rádio Disney. Epa. Boa noite. Aqui quem tá falando é o Pablo Edel.
0: Fala, Pablo.
6: Aqui da Zona Leste.
0: Boa.
6: No momento se encontra aqui, passando em frente o Shopping de Guarulhos, sentido bairro.
0: Uhum.
6: Tá tudo parado.
0: Daquele jeitão,
6: inclusive,
0: né?
6: A expressa. Tá aí a dica, quem quiser seguir. 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

você garantir, quem sabe, um seguro alto da Zurich. Pois é, seu carro não vai andar desprotegido. A gente sabe que nessa hora aqui a gente dá informação de trânsito, você ajuda a gente também. Vamos todo mundo criando essa comunidade, por que não ganhar um presente também? 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

0: Ariane. Ganhou! O criado fone da Ariane é o 2181. Nossa equipe entra contigo agora para mais informações. Um beijo para você, vai na boa, tamo junto.
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8: Fala aí, gente linda. Tamo de volta às 6h57. Boa quarta-feira pra você. Segue no Trânsito de São Paulo. A gente tá aqui pra te fazer companhia. Inclusive, preparamos uma playlist. Se liga só. É tudo.
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8: Ó, pra você curtir meia hora de música diretaço aí, sem moderação, e também concorrer a presente. 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Comer um lanchão? 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

0: Uber pra ir com os amigos ou a família comer aquele lanchão maravilhoso, manda seu nome completo pra mim aqui, ó, 943-99-9130.
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0: E olha só, no Palmeiras o clima é de cobrança, hein? A presidente Leila Pereira chamou a comissão técnica e líderes do elenco para uma conversa em tom de exigência. Bom, o motivo seria a oscilação no Brasileirão. O time venceu só uma das 5 partidas e deixou a liderança escapar para o Flamengo na rodada passada, né? Já o zagueiro Thiago Silva do Fluminense detonou a reformulação que o técnico Carlo Ancelotti deve fazer na seleção brasileira em sua primeira convocação após o fiasco na Copa do Mundo. O defensor opinou que o treinador deveria ir devagar e evitar tirar todo mundo que estava nas listas anteriores. O atleta ainda ressaltou que é difícil ser jogador de seleção, pontuando que muitos atletas sentem sim o peso da camisa. 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
0: 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Boa noite.
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Rimou junto, senhoras e senhores. 8h16 agora. Continua valendo o presente então, hein? Quem já participou, já mandou o nome? Ainda não? Corre que dá tempo. 943-99-9130, voucher da hamburgueria Burger, pra você curtir com os amigos e a família. Presentão da Rádio Disney pra você, tá bom? Excelente quarta

uma tradição com a avó dela, gente. Mesmo aos 22 anos, ela ainda ganha os 100 reais escondido. Isso é bem coisa de vó, né? Coloca o dinheiro ali escondido sem ninguém ver. Ó, tô, pra você, meu neto. Pra você, minha neta. Um momento simples e cheio de carinho. Legal demais que a Ana compartilhou isso com a gente. Vamos falar da Billie Eilish, que vai estrear como protagonista no cinema. Que chique, hein? A cantora vai interpretar Esther Greenwood em A Redoma de Vidro, que é uma adaptação do clássico de Sylvia Plath. O filme já teve as gravações concluídas, mas ainda não tem uma data de estreia. Assim que a gente souber, a gente vem aqui te contar tudo, tá bom? Olha só, o Kaique e Felipe lançam nesta quinta o primeiro EP de Origens, marcando uma nova fase da dupla. O projeto tem 5 músicas, com 3 inéditas e 2 já conhecidas, inclusive Mente Sã, com o Luan Santana. E o trabalho foi gravado em Cabreúva, no interior de São Paulo. Mente Sã, essa que

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0: Cavalcante que ganhou. Parabéns demais, Sinadofone 8177. Célio, pode ficar tranquilo, tá? Nossa equipe vai entrar em contato com você para mais informações. Tamo junto.
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0: Você pode acompanhar com imagens aqui pelo Disney Plus. Tem uma galera chegando pelo Disney Plus também. Chega junto! 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
1: Oi, Baldi!
2: Sabe quando a gente termina um relacionamento e sente um alívio? Já passei por isso.
1: E o quê?
2: Sabe quando a gente mete o louco?

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